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Santa Isabel, quando em seu reino vivia, era a própria caridade a quem a mão lhe estendia. Apesar da sua riqueza, a ninguém desconhecia. A nobre rainha santa a pobreza socorria. Porém, o rei soberano, que na opulência vivia, proibiu a rainha santa das esmolas que fazia, dizendo que ela humilhava a nobre soberania. Mas quando o rei se ausentava, Isabel aparecia no meio dos camponeses que choravam de alegria por ver sua santa rainha, que em seu avental trazia ouro.

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0: levanta a região, olha a hora, gente, olha a hora. Olha a hora, 5 horas, 2 quilos, 5 e 2, está no ar.
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0: A alegria do rádio, a maritaca da madrugada, o fofoqueiro oficial de Amparo. Vamos até as 8 da manhã. Tem música boa, tem bate-papo, tem informação, tem descontração, tem alegria. E eu espero você. 19-3807-2237.
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0: Bom dia, meninos. Bom dia, menina. Bom dia, rapazes. Bom dia, mocinha. Ao policial militar, ao guarda civil municipal, bombeiros e seguranças, os nossos heróis anônimos do dia. Bom dia. Já começou.
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0: O galo cantou. O relógio marcou. Trabalhar. Vai trabalhar. Olha a hora, olha a hora, olha a hora. 5:06, 5:06. Hoje é 11. 11, peraí que acho que deu carga aqui. Deixa eu ver.

0: que fez isso? Quem foi que apertou isso? É, não adianta, gente. Travou, tá uma chuva aqui que, pelo amor de Deus, já parou umas duas vezes a energia, ela vai, ela volta, a internet tá sem sinal, tá complicadíssima a situação com essa chuva que tá dando, né? Afinal de contas, o pessoal pediu, né? Precisa chover, pra quem gosta, é bom, mas não gosto muito não, tá? Mas vamos lá, mais uma vez aqui, 19-3807-2237, peraí que eu já vou cumprimentar essa galera louca que já está na madrugada acompanhando a nossa programação, só um instantinho, né? Afinal de contas, programa ao vivo é assim mesmo, são 5 horas, 7 minutinhos, deixa eu dar um ok aqui, vamos ver se ele vai conseguir restaurar, tá pedindo pra fazer e confirmar, pera lá, dá um oi aí pra nós, vai dar um ok, deixa eu ver se ele pediu execução, pediu, deixa eu ver aqui, peraí, deixa eu levar lá em cima de novo, só pra ver se ele vai atender, parece que atendeu.
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0: Parece que funcionou, deixa eu só colocar aqui o modão que a galera já tava pedindo, né?

sem violência, menina Dulce, só um instantinho. Peraí. Deixa eu colocar pra cá. Então resolveu ali. Agora vem aqui, subiu. É agora, desceu. 2 mais 2 é 5, né? 2 mais 2 é 5. Pronto, vamos lá. Vamos lá então, hein? Mais uma vez, obrigado ao menino João Pavão e família. Ei, João Empinadinho Pavão. Bom dia, 5 horas, 8 minutinhos, 5 e 8. A bela menina Dulce, bairro Ribeirão Amparo. Bom dia, Dulce, bom dia. Um abração pra você, um beijão pra família. Garoto Wilson e a linda Silvana em Arcadas. Bom dia, bom dia, bom dia. Peraí, deixa eu ver quem mais tá com

0: Opa, acabou de chegar as crianças. Bom dia, seu Aloir. Bom dia, dona Maria do Carmo.
1: Bom dia, Bidê. E as crianças modelo, graças a Deus, tudo bem? Conseguiu chegar de barco, Bidê? Hoje tá bem a coisa, hein? Mas tá tudo bem, tudo certinho aí. Nossa, um bom trabalho pra você aí.
0: Seu Aloê.
1: Deus abençoe vocês aí.
0: Obrigado, seu Aloê, obrigado, viu? Bom dia pro senhor, bom dia aí pra dona Maria do Carmo. Cheguei de canoa, chegamos de jangada. Mas que a gente vem, viu? Locutor ruim é assim, senhor. Locutor ruim é assim, viu? A direção pede pra faltar, mas ele vem. A direção torce pra chover, pro locutor aparecer, mas ele vem. Beijão aí pro seu Aloir, beijão pra dona Maria do Carmo. Vamos viver, vamos viver.

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Um pequeno assunto, uma grande informação. 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Um beijão pra linda menina Maria Voisac. Limeira, bom dia. Linda, bom dia. E um abração pro garotão Adriano Poli e família.

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0: Bom dia, 5:30.
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0: Bom, ei, bom dia.
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0: Tá todo mundo aí?
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1: 19-3807.
0: Olha a hora.
1: 37.
0: O galo cantou, o relógio marcou. Trabalhar.

saúde e felicidade do mundo pra você. Pra quem tá no tapetão preto da vida, meninos e meninas, mocinhas e rapazes, bom dia, obrigado, obrigado. Bora nessa carona gostosa, somos os loucos da madrugada, os doidão do

Diminui o vinho aí, garoto. Diminui o vinho aí, garoto. Um abraço também ao nosso querido Eduardo Franco de Oliveira Pescoço. Bom dia, bom dia, bom dia. A linda menina Maria Voisac e família, mais uma vez, obrigado pelo carinho, viu? Tudo de bom a você e família. Um beijão aí a todos. Quem mais tá com a gente? Natal Filho! Natal Filho! 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Trabalhar Marcelo Vitorino. Parmeira vai cair fora da Libertadores. Eu tô falando. Corinthians ganha, Corinthians tira o Flamengo fora e pega o Fluminense na final. Tô falando, eu tô falando, vocês não estão acreditando? Menino Edson, Silvestre 4, bom dia, garoto, bom dia, um abraço ao João Babão e família, a linda menina.

e da minhoca dura, você me der. Eu só gosto quando a minhoca tá dura. E ainda, não, nada a ver, São Paulino, não tem nada a ver. Para de pensamento assim. Pensamento assim. Olha o Irineu Carra. Saudade. Dona Maria Parpinelli, seu Jairo Carra. Quantas vezes ele ligava na emissora e falava assim: a Dona Maria fez crústole. Ah, saudade, rapaz. Beijão pra família. Mas vai trabalhar. Olha a hora, gente. Olha a hora. Opa. Pera aí, acabou de chegar. Deixa eu tentar. Ei, corintiano é nós. Corintiano é nós. A Libertadores é nossa. Ninguém segura mais. O Corinthians tá quebrado. Agora falaram que a Caixa Econômica Federal tá devendo pro Corinthians. Imagine só, como eu falo, o mundo, meu amigo, é redondo.

0: Marcelão Pixarro. Ô, Marcelão Pixarro, Itapira, meu Deus do céu, que cidade maravilhosa. Eu era feliz em Itapira, mas tive uns amor lá que eu te contava. Tive que fugir de Itapira. Conhece o bairro aí, o Barão? Conhece o Barão? Tive que fugir de Itapira, rapaz do céu, senão não ia terminar bem. Bom dia, Marcelão Pixarro. Saúde pra família, garoto. Bora, bora.
1: Deixou.

0: Bom dia, Daniel, tocando em frente. São 5h46. Peraí. Deixa eu só vir aqui.
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0: Peraí, que eu já fiz caca aqui de novo. Calma lá. Peraí. Pronto, resolveu.
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0: Vamos lá, tem bate-papo no ar. 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Atenção aí, porque Amparo, a prefeitura confirmou a iluminação pública de LED para toda a área urbana. Deve ser instalada até o mês de dezembro. Na tarde do último dia 9, o chefe do executivo, o prefeito Carlos Alberto Martins, assinou a ordem de serviço para a troca de todos os pontos de iluminação da área urbana da cidade. Um total de 9.500 pontos receberão a iluminação, que é muito mais econômica, duradoura e sustentável. A expectativa é que o trabalho esteja concluído até o final do ano, porque as lâmpadas em LED trazem inúmeros benefícios, economia de energia, a vida é longa e muito mais útil, baixa emissão de calor, sustentabilidade, entre tantas outras. Amparo, 100% de iluminação de LED até o final de ano na área urbana. Mais uma vez, mandando aquele abraço gostoso pro nosso querido meninão Pichar. Um abraço aí, fera, Itapira. E também ao nosso meninão, deixa eu ver aqui. Opa, Carlos Arthur, tá em Tuiuti, garoto. Bom dia aí, saúde à família, obrigado pelo carinho, Carlos Arthur.
1: 10.

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2: Bom dia, 6 horas.
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0: Júlio Marrone. Pedaço de poema.
1: 6:05. 6:05. 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Sexta-feira, 11 de setembro. 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Não haverá o amanhã. A vida é passado e presente. O futuro não existe. Você pode estar achando que eu estou louco, mas o futuro não existe. É claro que desejamos aos filhos uma vida melhor, aos nossos parentes, amigos e sim. Mas não procure adiar seus desejos. Não procure mudar a sua vida achando que amanhã esta oportunidade vai estar. Não. Se está com vontade, faça hoje. Se deseja, faça hoje. Se você realmente quer, faça hoje. Seja um alô através do WhatsApp a um amigo que faz tempo que você não conversa. Seja um beijo, um abraço no seu pai, na sua mãe, no seu filho. Faça hoje. Nunca existiu o amanhã. Sempre vivemos da saudade, das recordações, das lembranças e do hoje. A vida é sempre hoje. Por isso, chamamos de presente.
2: O anjo do Senhor anunciou a Maria, e ela concebeu do Espírito Santo. Ave Maria, cheia de graça, o Senhor é convosco. Bendita sois vós entre as mulheres, e bendito é o fruto do vosso ventre, Jesus. Santa Maria, Mãe de Deus, rogai por nós, pecadores, agora e na hora da nossa morte. Amém. Eis aqui a escrava do Senhor. Faça-se em mim segundo a vossa palavra. Ave Maria, cheia de graça, o Senhor é convosco. Bendita sois vós entre as mulheres, e bendito é o fruto do vosso ventre, Jesus. Santa Maria, Mãe de Deus, rogai por nós, pecadores, agora e na hora da nossa morte. Amém. E o Verbo se fez carne e habitou entre nós. Ave Maria, cheia de graça, o Senhor é convosco. Bendita sois vós entre as mulheres e bendito é o fruto do vosso ventre, Jesus. Santa Maria, Mãe de Deus, rogai por nós, pecadores, agora e na hora da nossa morte. Amém. Rogai por nós, Santa Mãe de Deus, para que sejamos dignos das promessas de Cristo. Oremos. Derramai, ó Deus, a vossa graça em nossos corações, para que, conhecendo pela mensagem do anjo a encarnação do vosso Filho, cheguemos, por sua paixão e cruz, à glória da ressurreição. Por Cristo nosso Senhor. Amém. Glória ao Pai, ao Filho e ao Espírito Santo, como era no princípio, agora e sempre. Amém.
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0: Diogo. Fala, fala, fala, bom dia!
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0: Olha a hora! O galo cantou, o relógio marcou. Trabalhar!
2: Tá chovendo!
0: Vai trabalhar! Olha a hora! 6:20, o mais lindo, o mais cheiroso, o mais gostoso, o eterno bonitão do rádio, sim.
1: Deixa.
0: Lindo, maravilhoso. Hoje é 11 de setembro.
3: Feliz aniversário.
0: Parabéns.
3: Feliz aniversário.
0: Saúde e felicidade pra você.

Bate, baita fofoqueiro. O Luciano Batistella. Bom dia, Leme. Um abraço, menino. Obrigado pelo carinho. Mais uma vez, obrigado aqui ao nosso querido Marcelo Vitorino. Josana Gonçalves, sempre apaixonada. Tico Vantim, meu Deus do céu. Tico Vantim, a única coisa que o Tico entende de verdade é de espeto de linguiça. Esse entende de espeto de linguiça. Um abraço, Tico. Saúde, menino, tudo de bom pra você. Quem mais tá com a gente, mais uma vez, obrigado. Peraí, deixa eu voltar aqui. Peraí, aqui. A menina Cida, a Flor de Olambra, bom dia. Carlos Arthur, direto de Tuiuti, bom dia, Tuiuti. Luizinho e família, dá um beijão na dona Lourdes aí, Luizinho.

0: chove, e chove chuva, chove sem parar. Um abraço, bom dia, Bidé, vamos trabalhar, vamos trabalhar. O que combina comigo, combina... Eu falo, o cara passa a vida aprontando depois quer fazer média. Né, Everton? Passa a vida aprontando depois falando, não, me demanda, manda especialmente pra ela. Combina comigo, conheça essa pataquada. Everton, bom dia, menino, bom dia. Saúde pra família, obrigado pelo carinho aqui, a música não para.
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0: Bom dia, 6:30.
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0: Pernada Longa, 6h34. 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Um abraço mais uma vez à menina Vairde, que está em Hortolândia. Bom dia. Bom dia, bom dia. Um abração a você. Obrigado pelo carinho. As meninas velhas, virgens indígenas nunca erram. As meninas velhas, virgens indígenas nunca erram. A sexta-feira começou com muita chuva na madrugada, mas promete mudanças. Podemos ter sol. A temperatura vai despencar pelos próximos 3 dias. Ou seja, não sabemos se é primavera ou inverno, se é outono ou verão. O mundo está uma bagunça, mas o que é mais importante, as meninas velhas, virgens indígenas, nunca erram.
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0: 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Aqui na nossa região, tá chegando o rodeio em Jaguariúna, um dos mais fortes do Brasil também, né? Jaguariúna, Barretos, entre tantos aí, né? Americana, que também é aqui muito perto, Bragança Paulista, tem Monticião, enfim, a região aqui tem vários calendários em relação à festa de Pião. Vai fazer excursão. Ô, Éder, mandando um abraço pro Éder Boiadeiro, no Jardim das Aves. Trabalhar também precisa, viu, Éder? Trabalhar um pouquinho, tá? 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Ai, hoje Curitiba Caetano. Caetano, a cidade de Curitiba está em... Curitiba está em alerta. Vai ter o famoso coxa. Curitiba versus Atlético Paranaense. Ai, ai, ai, ai, ai, ai. Mas eu acredito que um dos maiores problemas foram ter separado as torcidas. O problema desse país é a impunidade. Mas vamos respeitar as decisões. Amanhã, 16h, tem Atlético Mineiro e Fluminense. Amanhã, 16h, tem Grêmio e Vasco. Amanhã, 17h, tem Chapecoense Internacional. Amanhã, Palmeiras e São Paulo. São Paulo vai ganhar. Escrevam o que eu estou falando. O Palmeiras está em declínio. Amanhã, São Paulo ganha do Palmeiras 2-1. Pode escrever aí. Mãe Jandira, nunca falou uma verdade, só conta mentira. Bom dia! Lembra dela? Tá sempre presente nos bastidores. Amanhã, Rio de Janeiro, Botafogo e Red Bull Bragantino. Amanhã, Vila Belmiro, Santos e Cruzeiro. 4-0 pro Santos, 4-0 pro Peixe. Mirassol e Vitória é no domingo. E no Maracanã tem domingo, Flamengo e Corinthians, 1-1. Flamengo e Corinthians. E na segunda-feira, Bahia e Remo encerram a 27ª rodada Campeonato Brasileiro.
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0: Bom dia. 17 Camargo e Luciano. Coração está em pedaços. Agradecer faz parte do nosso compromisso. 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Um abraço pro meninão Hilton Antônio. Um abraço pra você, Parmeirense, ficou bravo. São Paulo vai ganhar. Rogério e a linda Terezinha Pedreira, bom dia. Valmir Bonifácio, Varginha, Minas Gerais, bom dia. A família Sibinel, Elaine, Eliana e a Vera, bom dia. Teber Miro, para de fazer a morte. Um abraço pra você, Galassi Motos. Esse também tá precisando trabalhar, viu? Vamos, Galassi. Olha a hora aí, gente. Faltando 7 para 7. Lembrando mais uma vez, na sintonia horário eleitoral, no aplicativo e no site, programação normal.
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0: Bom dia, 7 horas.
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Lourenço, Lorival, velha porteira. 7:10. É hora de agradecer e mais uma vez convidar a você a ter um sorriso lindo. 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

0: 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Deixa eu colocar em ordem aqui. Menino Zelão, garoto Vale Verde, bom dia, obrigado. Ô, Braz, tem uma linda aqui pra você. Fica tranquilo, Braz, não precisa ficar chorando, viu? Precisa ficar aí, não tem essa música, não tem essa música, não tem essa música. Não precisa ficar chorando não, Braz. Um abraço, Botuporanga. Um abraço também à linda menina Vairde, que está em Jaguariúna. Bom dia, linda. E a nossa sempre maravilhosa e bela Regina Teixeira Galo. Apesar que a Melissa tem certos, podemos dizer assim, traços da Bisa. Ela traz a beleza da Bisa. Tá bom, né? Não vou exagerar, porque senão depois ela fica brava de novo.
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1: Pobre daquele que pensa que neste mundo ser feliz é ter riqueza. Feliz é o Reinaldo, que tem Deus no coração, a família unida e a companhia.

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0: Bom dia, 7:30.
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bom dia. Trio Parada Dura, mais uma eterna que você só ouve aqui. 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

0: Bom dia, bom dia, bom dia. Deixa eu ver se vai dar certo. Ih, pulou, parou, voltou, reentortou, tá tudo atrapalhado lá. Peraí. É o momento da gente agradecer a cada um de vocês. Ele deu um tilt aqui, faltou energia por aí. Aqui faltou, deu um pisca legal aqui, apagou tudo. Pera lá, gente, pera lá que tá retornando. É rapidinho, rapidinho. Também com essa chuvarada, né? Aliás, se for falar em chuva, né? As meninas velhas, virgens indígenas nunca erram. Isso que é o importante pra cada um. Pera aí que só estamos restabelecendo aqui. É o momento de agradecer a cada um de vocês. Só um instante, calma, abraço, sem violência. Regina Teixeira Galambe. Ô, Valmir Formiga, um abração, garoto, saúde sempre aí. Também pro nosso querido Dito Lima, né? Um abraço à família, obrigado pelo carinho. Deixa eu dar um oi aqui pra ver se ele vai voltar, se ele vai atender, se ele vai aceitar. Sabe como é que é, né? Esse programa é meio rebelde. De vez em quando ele gosta de provocar, aquela coisa de dar uma provocada na gente. Espera lá só um instante, tá pedindo ok, vamos voltar lá pra ver se ele aceita. Tá marcando 8 horas, então deve aceitar. Vamos ver, vamos ouvir, vamos lá.
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0: É isso aí. Ah, no canto. O relógio marcou. Vai trabalhar. É isso aí, acorda. Hoje é sexta-feira.
2: Feliz aniversário.
0: 11 de setembro.
2: Feliz aniversário.
0: Está no ar.

0: é o número do chefe aí. Não, não chora não, não chora não. Valmir Formiga, faz 4 dias que não trabalha mais. Pedreiros, pintores, trabalhadores rurais. Bom dia, bom dia. Quem tá falando com a gente aqui? Ô Zé Luiz, um abraço, Zé Luiz. Mas vai trabalhar também. Vitor Lima, vai trabalhar. Ô seu Pedro Pires, vamos trabalhar, gente. Aqui não tem problema de chuva, não. Aqui não tem problema de... Ah, Regina Gala começou a falhar lá. O WhatsApp dela começou... É, o Rê, cuidado com os botões da blusa. Começa a apertar tudo aí, não. Começa a apertar, não. É sempre com alegria, é sempre na felicidade. Aliás, tem que ter alegria.
1: Ideia Show.

por aqui na programação. Se Deus permitir e a direção deixar, segundo a gente se encontra de novo, tá bom? Na sequência, o Padre Marcelo Ross, Pitu, Vini, Marcão. Vini não dá mais, Vini? Nunca gostou de trabalhar, gente. Nunca gostou. Desde a época dos corneteiros, quando realmente a gente tinha audiência, né? Agora com o Marcão, com o Paulinho, Deus o livre, parece mais, como é que eu posso dizer assim? Programa com... Cuidado, não vou falar não, vai dar problema depois. Vambora, vai. Um abraço, galera, valeu, tchau, tchau, meu muito obrigado a todos.

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0: nós te amamos, Senhor.
1: Bom dia, boa tarde, boa noite, direto de Passa Quatro, Minas Gerais, Mário Pandinha.
2: Bom dia, boa tarde,
3: bom dia,
2: boa noite,
3: tarde, boa noite, padre.
1: Curiosidade, como está o som? Está perfeito?
2: O som está ótimo.
3: Agora está ótimo, tá padre. Ótimo, padre.
1: Perfeito. Então, agora está ótimo. Não, o que eu fiz é o seguinte, eu lembrei uma coisa. Eu uso, é que realmente eu não queria fazer barulho, mas não justifica. Agora, vivendo e aprendendo. Ah, quando não é bênção,
3: é lição.
2: E a lição
3: é uma bênção.
1: Então a Aparecida não vai acontecer isso mais não. Que foi? É, não deu pra usar o Wi-Fi, tá? Tô usando aqui a operadora local. É, operadora, né? Eu não vou fazer propaganda de qual é a minha operadora. Menos é mais. É, e aí eu sei que eu tive que usar a operadora, mas eu podia ter feito uma coisa. Exemplo, estou com o microfone e eu também tenho um bom microfone pra fazer o YouTube. É, acontece o seguinte, se eu falo assim, já ficou, não ficou tão bom, né?
2: É, aí ficou longe.
1: Ficou exatamente.
2: Ficou bem longe.
1: Do modo que eu tô no Wi-Fi, ou quando eu tô na capela, eu deixo pendurado no meu escapulário. Eu podia ter segurado e aproximado mais. Então amanhã, fiquem tranquilos que eu vou perguntar como tá o som.
2: Você fala, lembrando que nós estamos falando da coroa de São Miguel, né, padre?
1: Isso.
2: Você que ligou
1: o sintone
2: do rádio agora.
1: Então vamos lá. Então você que ligou a rádio agora, tá? Não tá sabendo o que tá acontecendo. Eu estou na quarentena. E na verdade agora eu estou na quarentena, no retiro. Tá uma beleza. Minha vida aqui, e de bênção, retiro, e indo, saindo daqui hoje para Aparecida, tá? E depois, bom, vamos lá.
3: Padre, muita Pandinha. Gente perguntando se o senhor vai fazer uma missa em Aparecida, alguma coisa assim.
1: Então, não, na verdade é o seguinte, estou em retiro, tá?
3: Okay.
1: Então nós terminamos sempre com a diocese toda, então toda a diocese tem a missa das 9 horas da manhã, várias caravanas que Dom José celebra, então será a missa às 9 da manhã. Acaba a missa, como acontece todo ano, aí quem tem Chicão chega a tempo, mas o Dom José também vai conseguir chegar a tempo. Nós temos a missa às 3 horas da tarde na Rede Vida. Então, quem quiser acompanhar a missa, vai ter duas até 9 horas da manhã na Aparecida, ok? Dom José vai estar presidindo. E só que eu sou que está lá somente como reitor de santuário, pároco reitor. E que alegria estar lá, né? Estar com meus irmãos sacerdotes. E aí depois voltamos. E também está em Aparecida, né? É o jeito de poder estar em Aparecida, pelo menos uma vez por ano, que é uma alegria estar lá. Eu sempre, quando passo por Vocação Nova, ou lugares que eu vou para o Rio, eu dou uma paradinha, né? Faço minha oração, tá? Então é como é importante. E hoje agora estarei fazendo um programa de lá. Olha que legal. Então, atenção, o Pandinha, explicando para as pessoas que eu estou na quarentena, 7 horas da manhã, eu faço uma oração. Que não é meio um programa, uma oração. É a quarentena de São Miguel Arcanjo. Como a pessoa faz para participar?
2: Você que ligou o rádio agora, né? Nós estamos falando da quarentena de São Miguel Arcanjo, que é feita no YouTube. PE Padre Marcelo Rossi Oficial. PE Marcelo Rossi Oficial. Você entra lá, acessa o canal, assiste, participa da quarentena. O que é importante que você se inscreva. Por que se inscrever? Para que se inscrever? Porque você se inscrevendo no canal no YouTube, você é notificado. Vai começar a coroa de São Miguel. Você recebe uma mensagem do YouTube. Porque é importante também verificar se o sininho, tem um sininho lá embaixo de inscrever-se. Para que? Para ativar o sininho, senão você não será notificado. Porque você tem a liberdade de receber ou não a notificação. Mas é melhor deixar sempre ativado o sininho para você receber a notificação. Tá assistindo, tá participando da Coroa de São Miguel? Dá o like, que é o joinha lá. Dá o joinha pro canal, para que o canal chegue em mais pessoas, para que mais pessoas conheçam o canal Padre Marcelo Rossi Oficial e acompanhem a Coroa de São Miguel. E se você conhece alguém hoje, o tema foi coração cansado, você que está cansado, né? Sobrecarregado, não aguenta mais o fardo, compartilhe com alguém o programa de hoje. Programa belíssimo, o som estava um pouco baixo, mas a unção estava alta, viu, padre? E bem alta.
1: Não, isso não tem,
2: o senhor falou algumas coisas que mexeu muito comigo, eu acho que mexeu com todas as pessoas. O senhor falou de desabafo, as pessoas estavam desabafando com o senhor. O senhor falou de paciência. Ontem eu e o Mário nós conversamos muito sobre isso, porque tem hora que nós estamos insuportáveis, nós estamos.
1: E não, isso que Deus. Pois é, se põe, o Senhor mostrando o meu coração. Estou tocando nisso. Como eu tava, não sei se vocês perceberam a briga interna comigo. Como é que eu vou falar isso, Senhor? Que o Senhor está dizendo que muitas pessoas são chatas. Tá? No bom sentido, não tem bom sentido. Mas vamos lá. Já percebeu, Mara, a pessoa, ela mesma está insuportável. Ela mesma está se suportando.
3: Sim, sim,
1: pode. E aí ela está sendo uma causa de. O marido no casamento, o marido com a esposa, com os filhos, né, a falta de paciência, a falta de paz. A verdade é essa, a falta de paz faz com que essa pessoa vive atormentada e atormentando os outros. E o Senhor quer nos dar paz, equilíbrio. A palavra é essa, equilíbrio. Nossa, o que Deus tocou hoje. E eu tenho certeza. E fica aí um tema para ser feito, tá? O Mário mandou várias dicas também que ele foi anotando, né, Mário?
3: Fui, mandei agora para o senhor. Inclusive tem mais uma que eu esqueci de colocar aí, que é muitos casais. O senhor acabou de falar de paz, paciência, né? Em casa, com filhos. Muitos casais pedindo, tanto esposas pedindo pela falta de paciência e nervosismo do marido, quanto maridos pedindo pela falta de paciência e nervosismo da esposa, padre.
1: E não sei se seria várias pessoas pedindo gravidez. Quando eu falei sobre sonhos, qual é o seu sonho? Então eu fui abrindo o leque e não posso deixar de registrar. Então amanhã, quis a providência que eu esteja em Aparecida para tocar num tema muito sério e, por sinal, não deve estar me acompanhando agora porque está no velório, mas está no comissão de corpo presente, meu querido amigo Neto. O papai dele faleceu ontem. Neto é o pai dele, que é o Monteiro Filho, ele é o Monteiro Neto. Foi fundador da Rede Vida, tá? Então eu estive da Rede Vida desde o início, estou na Rede Vida, do carinho que eu tenho pela Rede Vida, canal da família. Então e Mari Pandinha, como é importante viver o luto. Você sabe que eu estava com vários padres, e como você, Pandinha, eu lembrei você. Eu estava no jantar com os padres, eu fiquei com o meu afilhado, o padre Ancio Guerra, e estava o padre Rafael e outro padre, eu esqueci o nome dele. É tanto padre novo, Pandinha. A gente vai chegando e fala assim: Jesus, que alegria, né? Mas a messa ainda é grande, e operar são poucos. Mas que alegria estar com o padre. Estávamos conversando sobre saúde, falando, e aí nisso eu toquei que eu vou, nossa, a importância de, vamos fazer, aliás, amanhã não só será o tema, mas também vai ser o momento nosso de fé, será de luto, tá? Então orar sobre luto. Um tema que é tão sério, né? E eu digo para vocês, porque eu vivi isso, como é importante, Mari Pandinha, a pessoa viver o luto. Isso é bíblico, tá? Em Eclesiastes fala, tudo tem seu tempo, mas há o tempo do luto. E se você não dá o tempo do luto, você vai ter problema depois. Você vai ter que fazer um tratamento depois. E, gente, isso é muito sério. Quem não vive o luto, quem não porque é necessário, não importa, que muitas vezes as pessoas querem continuar tudo, trabalhar, fazer, manter a vida dela normal, não é legal. Está ficando claro o que eu estou falando, Mário?
3: Está muito claro,
2: tá ficando,
3: padre,
2: claro. Está ficando sim, padre.
1: Eu vou exemplificar para mim. Eu me dei um luto de 12 meses. Padre, você estipulou o luto, eu conversei com o meu médico, eu falei assim, eu preciso de um luto. Tá, foi importante, agradeço ao doutor Fábio. E conversando com o terapeuta, eu falava, eu vou me dar um luto. O que que para mim era o luto? Imagina, você tem uma ferida. E vem alguém e você está curando a ferida, a pessoa vem e toca nessa ferida e arranca a casquinha.
3: Sim.
1: Não vai dar certo. Então, o que que foi o luto para mim? Várias pessoas queriam falar do meu pai para mim. Nossa, que saudade do meu pai. Eu imediatamente, eu peço perdão se alguma vez eu fui mal educado. Mas eu cortava a pessoa, ok? Eu não quero falar do meu pai. E mudava o assunto e já... Ou muitas vezes até saía, tá? Saía do assunto, porque não me fazia bem. Não era hora, não era momento, tá? Não era... Eu estava me curando, então... Então certas coisas eu realmente cortava. E como isso me fez bem? Hoje eu falo, pode falar o que for, pai. Nossa, eu lembro de coisas do meu pai, porque eu esperei o momento certo. Eu deixei cicatrizar a ferida. Saudade eu quero ter sempre. Saudade eu vou ter, só tem saudade quem ama. Só deixa saudade quem foi amor. Mas a maioria das pessoas, eu vejo que elas não viveram luto. E ontem eu não vou falar o nome dele, mas um dos padres também não viveu luto. Teve o mesmo caso seu, tá, Pandinha? Sua mamãe morreu na pandemia, não foi?
2: Morreu na pandemia.
1: E ele disse pra mim, padre, eu não tive coragem de ver meu pai. Ok? Pelo menos é mais que esse padre. Padre, eu não tive coragem. Eu o entendo, porque não é fácil. Padre, eu queria ter a imagem do meu pai de vida. E não. Porque descreve para as pessoas que não passaram por isso.
2: É engraçado você falar isso aí, viu, padre? Porque eu falo com o Mário aqui sempre. A minha irmã vive isso, né? Porque nessa fase aí só uma pessoa poderia reconhecer. Ou era eu ou era ela. E aí decidimos por eu ir reconhecer, porque como eu já estava tomando conta do caso, estava no hospital o tempo todo e corria risco também, né, de se infectar, eu que reconheci o corpo e até hoje ela não se conforma de ela não ter visto a última vez, né? E o que o senhor está falando é muito importante e uma coisa que as pessoas não fazem é respeito, né? Porque tem muita gente que fala que essa é frescura, né? É porque não viveu. Tudo que nós falamos que os outros fazem é porque muitas vezes nós não vivemos. O Mário ele é uma pessoa muito sensata, ele fala assim, eu só falo o que eu vivi e o que eu vi. O que eu não vivi, o que eu não vi, eu não falo. E é isso que nós devemos fazer, viu, padre?
1: Não, eu vou dizer, vou mudar até um pouquinho o assunto em cima. Durante 19 anos, é uma vergonha, eu peço perdão ao senhor. Eu dizia, eu lidei com pessoas com depressão, eu dizia frescura. Eu falava, entenda. Não, eu tô falando para vocês, estou abrindo meu coração. Não chegava a pessoa falar que era frescura. Eu as ajudava, eu as levava a Jesus,

0: Fala, Márcio, você ia falar alguma coisa?
1: Não, era isso mesmo que o Pandinha colocou, e o que o senhor falou agora é super importante, viu, padre? Tem pessoas, por exemplo, que justamente para não pensar muito, para não sofrer muito, porque dói, a pessoa prefere até às vezes enfiar a cabeça no trabalho, tá passando uma situação dessa, ela prefere trabalhar. Eu digo isso porque eu passei por isso quando meu avô faleceu e o Marco, nós tínhamos um diretor na rádio, que ele até falou: Mário, se você não quiser vir trabalhar amanhã, não venha. Mas eu falei: não, eu vou sim, eu faço questão, e eu fui trabalhar porque eu não queria ficar em casa, que para mim ia ser pior. Só que depois eu consegui viver esse luto, eu consegui colocar tudo no colo de Jesus, e é difícil, as pessoas têm que realmente, cada um reage de uma forma, e as pessoas têm que respeitar, e têm que saber respeitar esse momento, Pato.
2: Ó, amanhã não dá, nós não temos um momento de fé, tá? Amanhã o momento é o sábado musical. Mas nós vamos, aí fica um convite muito especial, eu vou estar em Aparecida, uma vez por ano que acontece isso, então se programe. Até Mário, vou ter convidado o Pandinha. Sei que vocês podiam até descansar no sábado, mas se puderem acompanhar, ainda mais que estamos na quarentena, vamos estar orando juntos. Por sinal, eu já tenho, se por acaso acontecer a mesma coisa que aqui, o som estiver baixo, o que eu vou fazer, Pandinha? Eu pus na mesma distância.
3: Só se aproximar,
2: que tava,
3: viu, Padre? Só se
2: aproximar o microfone, faltou isso. Tá, de pegar e tirar e colocar e ficar mais próximo. Aí, e fazer a pergunta às pessoas, que a resposta é imediata. Isso que é legal. Você já pergunta, as pessoas vão falando. E outra coisa, além de tudo isso, teve um fator também. Era o horário da missa, agora já acabou a missa. E imagina eu falando alto.
3: E aí, o senhor falou, está começando a missa aqui agora. O senhor falou então, isso aí, Padre.
2: Então, querendo não, imagina, agora não, agora eu posso falar, soltar mais a voz, tá? E lá não podia. Tá, imagina, é missa, era para estar lá. O Dr. José me entendeu, me deixou até aqui, mas eu não podia atrapalhar. Então, certas coisas que a gente tem que aprender. A minha liberdade vai até onde eu não atinjo do outro.
1: Amém.
2: Porque quando eu atinjo do outro, não é liberdade, é libertinagem. É
1: isso aí, padre.
2: Tenhamos esse discernimento. Prepare esse programa de hoje, uma bênção, direto de Minas Gerais, Passa Quatro. Agora eu posso falar alto. Já voltamos.
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2: Vamos de palmas a Jesus, a ele toda honra e glória.
1: Quantas e quantas milhares de pessoas em todas as partes do mundo estão neste momento sentindo seu coração sobrecarregado, coração pesado. O Pandinha comenta muito aqui das nossas conversas. A gente pega o metrô, a gente vai pro metrô. Hoje mesmo eu tava no metrô, Pandinha, senti isso. E eu fiz igual a gente falou ontem. Comecei a orar, comecei a olhar para as pessoas. Eu tava com fone de ouvido e comecei a olhar para as pessoas pensando assim: Jesus, abençoa cada um que tá nesse metrô aqui, que eu vi muitas pessoas nervosas. Eu vi um rapaz, foi entrar do meu lado e foi sem querer, eu vi que foi sem querer. E ele bateu com a mochila numa outra pessoa, a pessoa já reclamou, já ficou aquele clima. E eu vi que foi sem querer, tava cheio o metrô, não tinha como entrar

0: sem encostar em ninguém. Então eu comecei a orar e pedir para que Jesus toque o coração e deixe todos aqueles corações mais leves, Pandinha.
1: É, e hoje o metrô, a linha azul, que estava com problema, Mário.
0: Nossa,
1: mais
0: tava
1: cedo,
0: cheio.
1: Tava cheio, estava lotado.
0: Hoje tava lotado.
1: É, foi o que o padre falou na coroa de São Miguel hoje, né? A gente precisa ter mais paciência.
0: Paciência, gente.
1: E é difícil ter hora de ter paciência. E parece assim, como vem chovendo há vários dias aqui em São Paulo, né, Mário? Não sei que região do Brasil que você está escutando nesse momento. E o tempo fica... A chuva é uma bênção, né? Eu acho a chuva uma bênção. Mas é muita gente com esse tempo fica irritado. As pessoas ficam irritadas.
0: Porque,
1: né?
0: Tem cidade que não. A gente fala pro mundo inteiro, né, Pandinha? Mas numa cidade, uma metrópole como a nossa, quando chove fica mais complicado.
1: Vira um caos, né, Marcos?
0: É trânsito. É para tudo. Fica difícil. Mas, pessoal, paz e paciência. Pandinha, falar em paz e paciência, vamos mandar uns alôs aqui para um pessoal que a gente já tô devendo um alô, um abraço, a Cleuma de Campinas.
1: Cleuma de Campinas, um beijo, Cleuma.
0: Ela sempre manda, inclusive, mensagem para você, para
1: a vida da
0: sua família. A Jeane de Campinas,
1: Jeane.
0: A Vera da Vila Ed,
1: Vera.
0: A Cristiane da Vila Ré, a Edilma, faz tempo que eu não falo com a Edilma. Edilma, um abração para você, eu vi uma mensagem dela. Poxa, Edilma, um abração para você. O Alex de Maceió, Alagoas, tá acompanhando a gente também, sempre mandando um abraço para você, viu, Pandinha?
1: Pedi oração pra Conceição de Maria.
0: Pronto.
1: Pra que restabeleça a saúde dela, Mário.
0: Amém, amém, pessoal.
1: Tá no leito do hospital, que restabeleça a sua saúde, Conceição de Maria.
0: Bora.
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4: E só lembrando, antes do testemunho, nossa agenda, vamos dar do final de semana, então amanhã, então quem puder acompanhar no YouTube, PE Marcelo Rossi Oficial, veja. Como que eu sei que eu tô no oficial mesmo?
0: Tem um selinho azul.
4: Você vê que tá o selinho. E se vão ver, me ver lá, né? Então, e apesar que esse me ver lá é um perigo com o IA hoje, né, Podinha?
0: Sim.
4: Nossa, as coisas. Nossa, pessoal, cuidado com coisas. Fica sempre um alerta, tá? Eu não me meto. Qualquer coisa pedindo dinheiro não sou eu, tá? Pode esquecer. Não tô fora, não sou eu. E segunda coisa. Envolvimento com coisas de política, não sou eu, tá? Tá? A Igreja Católica Apostólica Romana é a partidária, estamos fora. Tá? Então, tenha essa prudência, discernimento, sabedoria. Vai que apareça, não sou eu, tá? Mas vamos lá, lembrando, nossa agenda fantástica. Eu ia falar espetacular, mas vai ser mesmo. Porque ó, amanhã, 7 horas da manhã, no YouTube, é luto, tá? Aí depois, 9 horas da manhã, quem puder acompanhar na TV Aparecida, vai ser a transmissão pela
0: TV Aparecida. Tem transmissão então, muita gente perguntando isso, Padre. Tem transmissão da missa de Aparecida então?
4: Da Aparecida às 9 horas da manhã.
0: Okay.
4: Tá? Só que é aquilo, é o estilo Aparecida, coral, né? Tudo. Tem hora que eu começo a querer levantar a mão, tem que me segurar, Pandinha, você não tem noção. Então eu fico lá. E pior que eu tenho que subir, né? Porque eu sou pároco-reitor, que eu queria ficar no meio dos padres. Mas eu não aí eu tenho. Bom, menos é mais. Eu obedeço. E aí vou, e vai ser uma bênção, que lá eu vou tentar filmar, Mário. Mário, a tentação que eu vou levar meu celular, e aí, como eu sou alto, eu fico assim com um jeitinho, põe o celular meio escondido, eu vou dando uma voltinha com ele, no ao vivo lá deles. Né? Então, eu sei que Bom, mas, vocês me escutarem agora, eu não vou nem poder fazer isso. Não sei mais, eu vou me proibir. Bom, mas voltando. Aí então, 9 horas, imperdível, tá? Pela Aparecida. E depois, às 15 horas, né, nossa querida Rede Vida. Então, essa missa vai ser. E uma homenagem muito especial também ao Monteiro Filho.
0: Que, né, bom que o senhor falou, viu, padre, que também tem muita gente, como por causa do retiro, muitas pessoas perguntando se ia ter missa sábado.
4: Não, sábado normal.
0: Normal.
4: Você está saindo hoje, de idade, cada um já vai para a sua paróquia, tá? Então, é nossa responsabilidade, missa dominical, né? Então, já sábado, acredito todos por volta uma das duas, quem se leva mais cedo somos nós, 3 da tarde, depois as missas são mais tarde nas paróquias, nosso santuário paróquia. Voltando, aí depois temos um momento de fé, com o Padre Anselmo Guerra junto, vai ser uma bênção, tá? Por favor, posso pedir um favor? Você tem tanto testemunho de pessoas que superaram o luto. Se por acaso você encontrar algo sobre isso.
0: Ah, ok, padre, ok,
4: por
0: legal.
4: Por favor, porque
0: legal.
4: O tema vai ser luto, tá? Então não perca, você que perdeu alguém, o nosso texto contra as forças infernais. Nós vamos usando palavras de Deus que nos remetem a ter força no luto.
0: Ah, então, padre, aproveitando então, meus amigos, vocês estão nos acompanhando, tem um testemunho sobre luto, já manda para mim que o padre vai colocar amanhã no momento de fé na Rede Vida.
4: Então você que quer falar sobre o testemunho, você que acompanha esse momento, que tem acompanhado o momento de fé pela Rede Vida, que tem sido uma bênção com o Padre Anselmo Guerra, deixa, manda pro. Como que eu mando para você, Mário?
0: Ah, muito fácil, é só mandar aqui pelo WhatsApp 11 98968 0447. E pra me
4: faz
0: ajudar...
4: tempo, atenção, operadora, prefixo 11, repita, Mário.
0: 98968 0447. E pra ajudar, eu coloca testemunho luto aqui. Coloca em cima, testemunho de luto, que daí eu já vou saber, já vou deixar separadinho.
4: Então, já deixa fácil o luto, né? Então, repita de novo.
0: 11 98968 0447.
4: E bom, e domingo? Domingo, boa pergunta, Mário. Que horas que é a missa da Globo?
0: 5h45, padre.
4: Esse é o Mário Duarte, já se adiantou. Então, 5h45, a Santa Missa ao vivo. Aí depois, atenção, a missa às 9h, que saudade. Eu tava no Aléu, que foi demais, mas nada como estar no santuário, você sabe disso, vai ser uma alegria. E a 1h30, atenção, vai ter o Summer Beats. E eu fui um pouquinho responsável, um pouquinho bastante responsável para que o Summer saísse da Zona Norte e fosse para Interlagos, tá? Então, foi que eu falei, poxa, Júnior, que é o organizador, passa lá para Interlagos, né? Vai ficar muito mais fácil. Então, começa às 8 horas da manhã, o Summer, né? No domingo, né? E vai até às 9 da noite. Summer, e a minha participação jovens, 1h30.
1: Hã? Para os jovens, né? De todas as idades.
4: Todas as idades, vai ser gratuito, você pode entrar lá, tá? Você vai participar. E até a Globo vai estar fazendo a Globo São Paulo, está dando todo um apoio também. Então, vai ter transmissão. Você que não é de São Paulo, eu soube que a Rede Vida vai transmitir no canal o Rede Vida Mais, e parece que a Canção Nova também vai transmitir. Não sei se tudo, mas vai. A Rede Vida vai pegar desde as 8 da manhã até as 21 horas. E no Rede Vida Plus, tá? Tem o canal. Vocês já viram esse canal, Mário?
0: O Rede Vida Plus? Sim, Rede Vida Plus.
4: Então vai ser transmitido direto. E eu estarei às 1h30. Tá, então 1h30, se prepare, vão estar louvando o Senhor. Mário, eu não piso lá desde, sabe quando foi a última vez?
0: Quando, padre?
4: 2008.
0: Nossa, sério?
4: Daquela vez, só que foi diferente. Daquela vez que ia cair uma tempestade, você estava lá.
0: Eu estava lá. Aquilo ali foi incrível, padre.
4: Você contar para os outros, porque aconteceu a mesma coisa no Raléu, tá? No Raléu,
0: sim.
4: Quem estava no Raléu é testemunha. Eu cheguei, eu rezei antes. Isso o pessoal não viu, tá? Eu rezei antes com o Chicão e o Rui. E eu falei, faltavam até uma dezena de São José, tá? Então eu coloquei na mão São José. E na hora que eu comecei a missa, vou contar esse meu relato, tá? Começou a missa. Na hora do ato penitencial, Mário, tava tudo. Sabe quando escurece tudo? E se tem até. Vem um vento que parecia que eu ia voar, tá? Então eu falei, e agora? Ia cair uma tempestade. E aí eu invoquei todos os coros angélicos, todos serafins, querubins, tronos, dominações. Mário, eram das 5h40, porque era 5h30, comecei 5h40, até 8h20, que enquanto eu fiquei lá, não caiu uma gota.
0: Não, eu acredito
4: que é, ó, só para não mentir que não caiu alguma gota, não, eu fui cumprimentar o meu povo, dessa vez eu fui mesmo, e olha que tinha gente, tá? Eu fui onde que era possível, até que fica o PA lá deles, eu fui lá cumprimentando o povo, voltei, quando eu tava quase terminando, aí começou a cair umas gotinhas, aí eu falei, opa, chuva não posso tomar não, e aí eu fui embora, então... Mas, gente, foi impressionante, tá? Como Deus... E choveu sexta, choveu sábado...
0: Como Interlagos, padre, choveu a semana toda, choveu aquela semana toda.
4: Não, ia chover, muito. Tava tudo o tempo...
0: Ia chover,
4: agora conta você quanto foi Interlagos.
0: Ah, Interlagos foi incrível, gente, choveu os dias que antecederam o evento, choveu muito em São Paulo, a previsão pro dia do evento era muita chuva, quando a gente chegou em Interlagos de manhã, o tempo muito fechado, inclusive garoando, um pouco antes de começar o evento, o padre começou a orar, o pessoal começou a orar, de repente abriu de uma forma que ninguém acreditava, e foi o dia todo.
4: E aí, Mário, o que é mais impressionante, que arrepia, por isso então, é o poder da oração, isso é unção, gente, é poder da unção, é poder, toda honra e glória a Jesus, foi a Claudinha Leite, né? Lembrando, o que foi isso? Foram 10 anos de minha evangelização, por sinal, 2000 e, se for vontade de Deus, 61 anos, em 2028, 30 anos já, Mário.
0: Olha, tá? Aí,
4: então, como o tempo passa, mas a cara de eu sei que a última era a Claudinha Leite, tá? E era cantar Jesus Cristo. E nessa hora que eu falei assim, agora, Jesus, mas gente, eu falei isso, tá até no vídeo, você pode acompanhar.
0: Tem
4: e agora, né? Eu falei assim, pode cair a chuva, senhor, agora pode chover. Caiu uma chuva torrencial, a gente cantou sob baixo de chuva, Jesus Cristo, chovia, é incrível, né? Isso é unção, abençoa, poder dele, a ele toda honra e glória, amém.
5: Paz, siga em paz,
4: chovia, dá uma olhadinha depois do vídeo, 2008.

0: Deus abençoe cada um. Cada palavra que ela disse, amém. Não foi ela, foi o Espírito Santo. E não esqueça, sem Deus não somos nada, sem Jesus. Vai embora. Eu vou tirar essa chuva, eu não vou deixar não. Obrigado.
1: Claudinha Leite! Padre Marcelo Rossi, regido pelo Senhor Jesus. Amém!
0: Se não fosse ele, com certeza, eu não estaria aqui.
1: Povo amado, você é um povo abençoado. Não deixe o mundo falar. Você é uma bênção.
2: Como ontem, tudo passa. Vamos lá, testemunhos. Palavras móveis, testemunhos. Mário, é você que eu não confesso, eu não deu tempo nem ver a sinopse. Qual que você usaria?
3: Ô padre, pelo tempo eu ia colocar o menorzinho. Mas eles estão lindos. Coloca os 5, Pandinha, coloca os 5.
4: Bom dia, boa tarde, boa noite. Eu, em meio a toda a dificuldade que tenho enfrentado com meu marido, que vai precisar fazer um transplante, eu sofri um acidente de moto, de aplicativo. Após esse acidente, eu fiquei com muito medo de tudo. De sair de casa, de andar sozinha. Ou chegar em casa, a gente fica tão assustada com tudo que parecia que até a casa fosse cair em cima de mim. Mas Deus foi tão misericordioso comigo que... No momento do acidente, eu estava com o terço na mão e vinha rezar no terço. Eu estava saindo do hospital, tinha acabado de deixar meu marido, que estava internado. E tenho me superado a cada dia com as orações de vocês, do Padre Marcelo, que só tenho a agradecer. Tem sido uma bênção na minha vida e tem me ajudado a me fortalecer. Muito obrigado por tudo, por tudo.
2: Mário, o nome dela pode falar?
3: Lucivânia Nunes da Silva Luna, Padre Rio de Janeiro. E o esposo é o Laureno Guilherme, que está internado. Aí a gente está orando por ele, viu, padre?
2: Não sei se você colocou como intenção, mas ela nos deu uma intenção agora. Ô Pandinha, você já comentou sobre isso. E aí vamos para o intervalo de oração. Quantas pessoas ainda, pós-pandemia, que ainda tem medo de sair de casa?
3: Verdade.
5: É verdade, padre. Tá?
3: Muitas pessoas desenvolveram pânico por conta da pandemia. E isso não saiu da pessoa até hoje.
2: Eu vejo que elas têm ainda, ou por perder alguém, aqui ficou um trauma. Então, até nisso, você que tem medo, e não só isso, medo de sair de casa por causa da violência. Quantas pessoas têm medo? Gente, a nossa confiança tem que estar em Deus. Tá? Senão você não vive. Né? Nós estamos no mundo, mas nós temos que viver na graça de Deus. Nossa, Deus vai me usar tanto na oração. Prepare-se, já voltamos.
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3: Meus amigos, vamos colocar agora. Você está com o coração sobrecarregado? Você está sentindo a sua vida sobrecarregada? Você chega em casa, às vezes, até com falta de ar, falando, meu Deus, mais um tempo, né? A pessoa sai para trabalhar primeiro tempo, volta para casa segundo tempo, depois outros têm terceiro tempo ainda. Então a pessoa às vezes se sente cansada, se sente no limite, se sente estressada. Vamos colocar tudo isso nas mãos do nosso Senhor Jesus. Pandinha.
5: Vinde a mim, vós que estás cansados,
3: e eu vos aliviarei. Mateus.
5: Essa Evangelho é a de palavra, Mateus. Né, Mar... Essa é, aí, é a palavra. Pandinha. Jesus, em nenhum momento, e o padre fala sempre aqui, que não existe salvação sem cruz.
3: Sim.
5: Problemas todos teremos. Eu tenho, o Mário tem, o padre tem, o Guilherme, que é novinho, já tem. Mas assim, a certeza é única, que o alívio vem do alto.
3: Sem dúvida.
5: A direção vem do alto, como se fosse uma seta, né? Lembra que o Raimundinho
3: falava? Raimundinho, o padre, Raimundinho Serra falava assim, o padre é uma seta. O padre é uma seta, a gente achava engraçado.
5: Que sejamos uma seta na vida de alguém e em nossas próprias vidas, né, Mário?
3: Amém, amém, Pandinho.
5: Para o céu.
3: É isso aí.
5: O que a nossa alma precisa é de ter paz. O padre falou muito hoje de paz aqui. E nós vivemos um mundo que a paz, ó, passa
3: longe. A gente fala muito da batalha diária, né, Pandinho? Os desafios do dia a dia, as preocupações com família, incertezas no trabalho, medo de futuro, saúde.
5: Meu Deus.
3: Isso tudo provoca ansiedade, estresse e deixa aí os corações sobrecarregados. Mas Mateus capítulo 11, 28. Vinde a mim todos que estáis cansados e sobrecarregados e eu vos aliviarei.
5: Sobrecarregados. A palavra de Deus, e sobrecarregados.
3: E eu vos aliviarei. Então, gente, é com Jesus. E não adianta colocar o problema na mão dele e ficar cada 5 minutos, puxa, será que vai dar certo? Cada vez que você faz isso, você tira o problema da mão de Jesus. Então entregue com confiança e aprenda a esperar no Senhor.
5: Eu sou vitorioso
3: pelo sangue de Jesus.
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9: Terramos, Senhor. Terramos. Terramos.
10: Direto de Passa Quarto, Senhor. Minas Gerais, Senhor.

0: Atenção, quem é das antigas vai entender. Formiguinhas de Jesus, Bandinha, o senhor mostra jardim. Uau! Engraçado que o nada é quando o Chicão me trazia, eu falava sobre essa experiência. É, como é linda, Deus usa de pessoas. Meu diretor espiritual, Padre Robert de Grandes, saudoso, falecido, com certeza eu colocarei em oração. Ele orou por mim no aeroporto de Congonhas. E na hora, nossa, foi uma unção, palavra, Deus sabe, repouso no Espírito, Deus, que eu tive no aeroporto. Ah, na época tinha a Varig, a antiga Varig, eles me arrumaram uma sala e eu pude lá com ele me encontrar, porque a correria dos dois, nos encontramos, ele orou por mim. E no dia seguinte começou o jardim. Olha que unção. O que salvou e continua e vai salvando de pessoas. Esse colo de Jesus. Começou o colo de Jesus aí. Repito, uma oração. Até então foi inspiração divina. Olha a importância de você. Ele foi um anjo de Deus na minha vida que orou por mim para que eu recebesse a unção e ver essa moção de fazer o colo de Jesus. E nesse momento Deus quer que eu os leve até Ele. Lembrando quem é das antigas, o jardim, primeiro, nós vamos iniciar com a imaginação. Só que Jesus é Deus. Ele transforma a nossa imaginação em realidade. Então nesse momento eu convido você, quem não pode fechar os olhos vai ter que acompanhar no Spotify depois. E eu sei que muitas pessoas não vão poder fechar os olhos. Então, depois, com calma, e mesmo se você está no lugar agora, mas você não está com calma, acompanha depois. Vai direto. Spotify, você não precisa pegar tudo, você já pode ir na oração. Vai na oração. Eu sei que eu já fiz a experiência. Vai para a oração. A imagem é linda. Senhor, qual a idade? Eu só sei que no máximo de 5 anos. O senhor vai permitir com 5 anos? Não. Ok, Senhor. Nossa, de novo? Uau, que legal. Assim eu também gosto. Nem você, nem eu sabemos. O momento que Jesus faz com que eu os coloque é o momento da sua criação. Como é que é? Nem você, nem sua mãe, nem seu pai, nem eles souberam. Só Deus sabe. Qual é esse momento, Padre? Concepção. O momento em que você, eu, passamos a existir. É assim que Deus quer que eu os leve. Aliás, eu não os levo, não. Nós não estamos rezando a coroa de São Miguel Arcanjo? E na coroa de São Miguel Arcanjo, são os serafins, querubins, um anjo de cada coro, tá? São serafins, querubins, tronos, dominações, potestades, virtudes, principados, arcanjos e o nosso anjo da guarda. No meu caso, eu tenho mais um anjo ainda, que é o anjo da ordenação. Eles nos levam até o colo de Jesus. O momento da nossa concepção, e que é um lugar tão lindo. É um jardim que você, para você, um jardim lindo. Eu tenho um jardim que em si não é porque ele é bonito, não. É que ele tem uma praça linda, ele é florido, ele tem uma árvore grande, e nessa árvore que está lá, Jesus. Então, como eu estou ainda, é tão pequeno, é criação. Foi no momento em que nós passamos a existir, a concepção. Repito, só Deus sabe. Mas você e eu já fomos sonhados por Deus. Eu não sei qual é a sua idade cronológica, eu sei a minha agora. 59 anos, 3 meses, 21 para 22 dias. Isso cronologicamente. Mas obrigado, Senhor, pelo momento que eu passei a existir. E você também. Eu não sei como você foi criado, mas eu sei como você foi amado e é amado. E nesse momento, eu convido você a colocar a mão na sua... eu ia pedir para na fronte, na nuca, atrás da nuca, na nuca. Coloque a mão aí e feche os olhos. Padre, bom na rádio você não precisa ver. Você precisa escutar. Jesus, ele vai aonde eu não posso ir. Senhor, toda carência, já desde o momento da concepção. Senhor, tudo aquilo que foi, onde houve rejeição. E aí também, agora o Senhor quer que eu vá passando pela, até a sua idade atual, tá? O seu nascimento. Não sei, eu quase morri no meu nascimento. Então eu sou um milagre já do nascimento. Eu fui, na minha época, cesárea, coisa difícil. Estava em greve de médicos. E o Senhor tocando pessoas que tiveram dificuldade para nascer. Gente, isso tudo fica registrado em nós. E o Senhor tocando nas nossas carências. A palavra carência é algo que falta. Deus suprindo. Ele vai tocando na nossa educação. Toda palavra maldita, Senhor. Tudo aquilo que foi dito é maldito. Você não presta, você não vale nada. E não só maldito o que não foi dito. Eu te amo. Nesse momento, e o Senhor quer que eu continue essa oração. Mário, segunda-feira eu vou ter que continuar essa oração.
1: Ok, amanhã, Padre, não dá. Vamos sim.
0: Tá, mas eu vou. Me lembra assim.
1: E Padre, Jesus, o Senhor tocou em luto. Nossa, tá chegando muita coisa aqui, viu, Padre? Muitas pessoas que não viveram o luto estão sofrendo muito, viu, Padre?
0: Então amanhã é no YouTube, não perca o YouTube amanhã, por favor. Mas agora, Senhor, infelizmente amanhã não tenho o momento de fé e nem poderia ter, porque eu tenho que estar na missa. Senhor Jesus, eu te peço agora, pelo teu poder, que o Senhor venha suprir. Preste bem atenção, o que não foi dito. Nossa, estou todo arrepiado agora. Eu não sei se seu pai disse, se sua mãe disse a você: eu te amo. Eu estou agora em nome de Jesus dizendo que Deus de fato quer que você saiba: você é amado, você é amada, você é precioso, você é preciosa. Jesus, na agonia lá no Horto das Oliveiras, qual foi o momento mais de sofrimento de Jesus? Foi o Horto das Oliveiras, o Getsêmani. Lá foi onde o Senhor suou sangue. Ele fez isso por você e por mim. Toda rejeição, tudo aquilo que você foi humilhado, humilhada, rejeitado, rejeitada. E o Senhor nesse momento suprindo.
2: Eu te amo, te amo, Jesus.
0: Que te amo.
2: Eu te amo.
0: E quem é amado é contagiado.
2: Eu te amo, Jesus.
0: Vou repetir. Agora, nossa, cresce a frase. Eu obedeço a unção. E até vai rimar, tá?
2: Eu te amo, Jesus.
0: Quem não é amado é contaminado.
2: Eu te amo, Jesus.
0: Quem é amado é contagiado.
2: Eu te amo,
0: e faz toda a diferença.
2: Jesus.
0: Quando eu sou contaminado, é sempre negativo.
2: Eu te amo.
0: O contaminado, Jesus, vai estar sempre mal-humorado, impaciente.
2: Eu te amo.
0: O contaminado,
2: Jesus,
0: vai querer, infelizmente, porque está doente. Porque está doente, vai ver as coisas tudo doente.
2: Eu te
0: amo. Não tem o olhar, Jesus, de bênçãos. Mas aquele que é amado, ele é contagiado. E ele não só contagia, como ele vai contagiar os outros.
2: Jesus,
0: repito. No mundo em que
2: eu te amo,
0: as pessoas querem,
2: Jesus,
0: contaminar ódio,
2: Eu te amo, Jesus.
0: Veja a polarização. Hoje é tudo ódio.
2: Eu te
0: é ódio. E planta ódio. A pessoa vai falar do outro, rede social é ódio. Nós somos chamados a levar amor. Amorização. Enquanto eu viver, Senhor, essa é a minha missão.
2: Eu te amo.
0: Amorizar. O que é amorizar, Padre? Curar corações. Corações feridos. Corações curados.
2: Eu te amo.
0: E obrigado, Jesus, porque nesse momento o teu amor cura. O teu amor liberta. O teu amor salva. Essa palavra é literal, tá? Gente, não apenas cura. Não apenas liberta. O amor de Deus salva. Feliz aquele literalmente que compreende o que eu acabei de falar. Prepare a água, não acabou ainda não. Já volto.
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1: Nossa, Pandinha, tô vendo aqui as mensagens, tô de olho, viu? Tô de olho, vocês vão mandando, pessoal, vão mandando o seu WhatsApp, pode mandar durante o programa, porque eu vou olhando aqui, já vou encaminhando algumas coisas. Tô de olho em tudo aqui, já vi muitos testemunhos e vi muita gente com o coração sobrecarregado por causa do luto. Muitas pessoas que não viveram luto, não curaram essa ferida e por isso carregam tristezas até hoje. Por isso, meus amigos, entregue tudo nas mãos de Jesus. Jesus nos restaura por completo. Quando a gente se abre, quando a gente abre o nosso coração e nossa mente a Ele, a gente é totalmente restaurado. Creia nisso. Ontem eu e o Pandinha falamos aqui no intervalo de tomar posse, de se apropriar dessa graça. E muita gente mandou mensagem, Pandinha, sobre esse momento. Muita gente mandou. Então creia, tome posse que Jesus vai te restaurar e você vai ser uma nova pessoa.
5: Que sejamos contagiados, né, Mário? Contagiados pelo amor, que foi o que o padre falou na oração e o que o padre falou muito hoje na coroa de São Miguel. Porque quando estamos com raiva, quando estamos magoados, quando estamos com um sentimento que muitas vezes nem sabemos por que estamos aquele sentimento,
1: sim, sim,
5: nós contaminamos as outras pessoas.
1: Sim, verdade, verdade. E você falou uma coisa legal, e o padre está orando pelo Jesus, afasta de mim tudo aquilo que me afasta de ti. Esse tipo de sentimento nos afasta de Jesus. A gente levanta uma barreira entre nós e Jesus. Quando a gente deixa esse sentimento dominar o nosso coração e nossa mente, a gente acaba levantando uma barreira entre nós e Jesus. Por isso eu digo, entregue nas mãos dele, creia, se aproprie disso que eu tô falando. Ele vai restaurar toda a sua vida, Pandinha.
5: E quando o padre fala da concepção, é um amor muito grande, Mário. Porque nem o nosso pai, nem a nossa mãe sabe desse momento. Mas ali você está sendo escolhido por Deus. Ali não tem ódio, ali não tem mágoa, ali não tem rancor, ali não tem maltrato. Tem sim a vida, o amor. que é o de Deus, o maior de todos, Mário.
1: Amém, amém. Sem querer estourar muito, Pandinha, eu vi um testemunho de um rapaz ontem que eu tô separando, que ele disse exatamente isso. Ele descobriu que ele teve uma coisa muito triste na vida dele na infância, que os pais dele fizeram com ele, ele não sabia, quem contou foi alguns parentes, só que ele percebeu que Deus queria que ele tivesse ali, e Deus usou os pais dele como instrumentos para que hoje ele tivesse a vida dele. Então ele não tem raiva, não tem rancor. Muito bonito.
5: Glória a Deus.
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0: E abençoai, santificai, exorcizai, Senhor, essa água. Então fica o convite amanhã, 7 horas da manhã, de Aparecida. Você conhece alguém que está em luto? Por favor, não viveu o luto. Não perca, vai ser uma bênção.

0: Jesus!
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5: Vamos!

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1: Opa, opa, opa, eu tô gritando opa, opa aqui que nem um louco quando o microfone é desligado. Bom dia, galera!
2: Bom dia!
1: Bom dia! Boa sexta-feira chuvosa. Agora deu uma trégua, né? Mas daqui a pouquinho começa a chover de novo. Olha, se não fazer maldade pra ninguém, deixa que manda água, não tem problema não. Muito bom dia! Aliás, quem não acordou essa madrugada, hein? 3h15 da manhã. Pô, eu já acordo 3h15 mesmo pra vir trabalhar, né? 3h15, 3h30 eu já tô de pé. Mas deu uma das 3h15 da manhã, que eu acho que não tem quem não acordou, hein? O meu filho Henrique acordou assustado. É, imagino que deve ter de pulado pra cima, gato, cachorro, mas um estouro. São Pedro caprichou lá, batendo a panela de madrugada, hein? 3h15 da manhã. Eu não sei se vocês ouviram esse trovão que deu um raio, onde pegou fez um buraco, hein? Mas vambora! É a natureza mostrando a cara dela. Deixa a natureza aí. Bom dia, boa sexta-feira. Hoje de setembro, 11 de setembro de 2026. Estamos por aqui ao vivo e a cores nos estúdios da nova Difusora Rádio Coração. Eu não quero ninguém com preguiça. Mete o dedo no telefone aí, liga pra cá, 3807-2237. Mande um áudio, mande bom dia. Eu quero saber de onde que tu tá me ouvindo. É de Amparo, Pedreira, Tuiuti, Campina, região, fora do Brasil, fora aqui da região, pela internet. Liga pra cá, participa com o Pitu. Você vai ficar bem, muito bem acompanhado comigo até meio-dia. Esse caboclo aqui bonito, lindo e maravilhoso.
3: Credo,
1: inclusive. Mas você tá meio invejoso, hein, caboclo? Bom dia pra você, comerciante, bom dia, taxista, bom dia, aplicativo, bom dia pra você que tá aí na pintura, dentro de casa, que lá fora não dá pra pintar, rapaziada da construção que não para, bom dia você que tá aí no sítio, na fazenda, onde vocês estiverem, olha que seu dia, que sua

0: Poxa, deixa eu ouvir essa alegria aí, deixa eu ouvir, deixa eu ouvir.
1: Final de semana, final de semana.
0: Coisa boa, vem comigo que a hora do Pitu está no ar. Gaiteiro, gaiteiro, toca o negócio aí pra nós, gaiteiro. Toca aí, gaiteiro.
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0: essa chuva aí já virou a pororoca. Já virou a pororoca mesmo, né? Muito bom dia. É, coitado, que quem tá fazendo o caminho da fé com essa chuva, não? O pessoal tá sofrendo lá na lama. Sofrendo em termos, porque mesmo sofrendo, mesmo enfiando o pé na lama e tomando chuva, olha, passando frio, o caminho é gratificante e o caminho é maravilhoso. Então, pra quem tá aí fazendo o caminho da fé, um grande abraço aí pra vocês, viu? 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Com essa chuvinha, eu quero falar com a minha amiga mineirinha, gente boa demais, a Orátima. Bom dia, Orátima, a mineirinha de Viçosa, mais brava e mais simpática do Brasil!
1: Oi, Pitu, bom dia, meu amigo, bom dia pra todo
0: bom
1: mundo
0: dia,
1: aí,
0: bom dia,
1: toda a sua equipe. Deus abençoe nossa sexta-feira, sextou, Pitu,
0: sextou!
1: Que dia lindo amanheceu por aqui, viu? Que Deus abençoe aí, né, o dia de todo de você e de todos os seus ouvintes também. Um abração aí a Milton, um abração Sofia, Xisto, Letícia, Miguelzinho.
0: Alô, Xisto!
1: Eu tô aqui hoje, Pitu, no meu momento princesa, viu? Tô eu e minha amiga aqui cuidando das unhas, do...
0: Que chique, momento princesa, merecido, merecido.
1: Do cabelo... É, curtindo, né? A sexta-feira, o nosso momento princesa por aqui. E adivinha, acabei de tomar aquele cafezinho, viu?
0: Oh, que delícia!
1: Aquele cafezinho parece que persegue a gente, né? Onde a gente chega, o povo oferece café e a gente recusa. É lógico que não, né?
0: Claro que não!
1: Se possível, toca pra mim, por favor. É, decida, tá bom?
0: Decida!
1: Um abraço, Pitu. Boa sexta-feira, um bom final de semana.
0: Super beijão, Orátima! Minha amiga mineirinha, gente boa demais de Viçosa. Orátima, entra lá no meu Instagram. No meu, não. 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Super beijão, menina! Deus abençoe você. Eu já fui tomar um café hoje de manhã, no intervalinho aqui da Rádio Cidade das Águas com a Difusora. Eu tenho um intervalinho, fui tomar um café com a minha esposa também na padaria aí. Bacana demais, obrigado. Ô, coisa feia, bom dia!
2: Bom dia, meu amigo Pitu, você tá bom, Pitu?
0: O rapaz
2: Pitu,
0: feio, não?
2: Temporal que deu que nós chamaram ontem, Pitu. Que foi feio, hein? Acabou até a força ontem aqui.
0: Você nem assustou com aquele raio que deu ontem à noite de madrugada, porque você já é feio mesmo.
2: Pitu. Mas graças a Deus não fez estrago nenhum, né?
0: Graças a Deus.
2: Bom dia pra você, Pitu. Ô, Pitu, pô, uma piada boa pra nós, Pitu.
0: Eu vou pôr.
2: O Adriano tá ligadinho na rádio ouvindo lá, hein?
0: Eu vou pôr.
2: Bom dia pro seu, ó. Boa sexta-feira pro seu cabeção. Mundiça. Um abraço, Pitu.
0: Já comigo. Eu vou pôr a...
2: Abração, Pitu. Até mais.
0: Eu vou pôr a piada da abóbora, que o caboclo tem que dar a abóbora pra entrar no baile. É, deixa eu ver. 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
0: o quê?
3: Música, pitu, toca.
0: Ê, querido, mas você também enche o saco, hein? Não foi cortar a lenha, agora vai ficar perturbando eu aqui, é? Você que não vai lavar louça pra Juleica, não, senão na hora que a Juleica chega...

pegar, você vai levar um couro dela, que a Juleca é brava, hein? A Juleca é brava. Ou você vai lavar a louça pra ela e para de mexer o saco aqui. Alô, Ótima de Minas Gerais e Viçosa. Menina, decida!

Marciana, solidão da gente. Parece que o Rogério Rodrigues tá aí pro meio cantando aí. E também, você curtiu aí Descida com o César Menotti e Fabiano. Foi pra Oratma de Minas Gerais. Um minutinho, já tô de volta com Bate-Papo e Música.

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Rádio do Coração, muito bom dia, obrigado você pelo carinho, obrigado você pela audiência, audiência boa, audiência maravilhosa, muito obrigado. 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

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Fecha o negócio hoje mesmo. Bom dia, Pitu, é o Vilso de Arcadas. Toca aí um modão pra nós aqui do Tchão Carreiro e Pardinho. Casinha da Serra oferece pra minha esposa, a Silvana, e para os ouvintes. Hoje é o meu aniversário, cinquentão. Ê, Vilso, 50 anos de idade. Tem que fazer um festão, enfim. Tem que fazer uma festa de arromba, hein?

0: aniversário, Wilson, parabéns, felicidade, muitos anos de vida, que o Papai do Céu te abençoe, com muita paz, muita luz, muita coisa bacana, recebendo os parabéns dos amigos, familiares, especialmente da esposa, a Silvana, grande abraço, rapaziada, quem mais tá ligado aqui comigo também? Ah, eu falei com a Mineirinha, agora eu vou falar com o Mineirinho, ele é da onde mesmo, eu esqueci o nome da cidade dele, rapaz, eu sei que ela é de Viçosa, ele é de Araponga, alô Araponga, alô Wilson!
1: Sextou!
0: Wilson não. Alô, meu amigo Hamilton, ele que é radialista, comunicador, gente fina.
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0: Obrigado. Valeu, Pitu.
1: Um abraço, meu amigo Hamilton Ramos de Araponga, um abraço pro meu amigo Xisto, a Orátima lá em Viçosa, minha filha Sofia.
0: E Sofia, um beijão.
1: E todos os ouvintes da nova difusora. Valeu, meu amigo, forte abraço e bom final de semana.
0: Ô, meu amigo, obrigado.
2: Bom dia, Pitu!
0: Bom dia!
2: É Paulo Afonso com as mãos.
0: Ô, Paulo Afonso!
2: Que tal, Pitu? Chuva boa, hein?
0: Chuva boa!
2: Nossa senhora, que beleza, né? Mas boa mesmo. E tal? Uma música.
0: O quê?
2: Que eu ofereço pra minha irmã Silvia, que está aqui comigo aqui em casa, em Cosmópolis.
0: Chuva na, né, serra?
2: O Rio de Piracicaba.
0: Oh, o Rio de Piracicaba. É demais,
2: beleza. Ai, o Corinthians vai jogar contra o Flamengo lá no Rio de Janeiro, hein?
0: Vai levar um cacete?
2: Vamos ver o que a gente vai fazer, né? Tá. Eu tô achando que vai perder feio.
0: Eu também,
2: tá,
0: acho.
2: Bom?
0: Eu queria que perdesse.
2: Alô, tchau, tchau. Fica com Deus.
0: Cinco é pouco, hein? Eu acho que cinco é pouco, mas vamos esperar.

0: tocar música lá pro meu amigo que tá fazendo 50 anos, o Wilson. Mas antes, deixa o Wilson falar aqui, o Wilson. Ô, Wilson, vai a sua música agora. Mas antes, o meu amigo comunicador, Hamilton Ramos, vai falar aqui a vinhetinha de sexta-feira. Vai, Hamilton. Capricha, menino, que você é do ramo!
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0: João Paulo e Daniel, Poeira de Estrada. Quanta música boa, hein? Almissate! Também cantou pra nós e Tião Carreiro e Pardinho. Gente, amanhã, sabadão, às 7h30 da noite. Pode ir que amanhã lá não chove, lá dentro o salão paroquial da igreja, lá é grande. Lá dentro não chove, tá bom? Bingo beneficente em prol a São Sebastião ali no Ribeirão, neste sábado. Amanhã, 9h30. Depois da missa, primeiro prêmio, 2 contos. Segundo prêmio, R$1.000. Terceiro prêmio, uma lavadora VAP. Quarto prêmio, um inspirador vertical e quinto prêmio ventilador pra você refrescar ou carcanhar. 30 conto a cartela. É amanhã, bingo beneficente na paróquia São Sebastião, ali no Ribeirão, às 7h30, depois da missa. Tudo que for arrecadado, claro, vai ser lá pra igreja lá, tá bom? Tá aí, quanta coisa boa, hein? Quanta coisa boa às 9h49 da manhã. Deixa eu falar aqui pra você, sabe do que? É 48, né? 9h49 não, Pito, não aumenta. 9h40 e... não, pulou. 49. 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Bom dia, Pitu. Sextou, meu amigo. Tô aqui em Araponga. Alô, Araponga. Te ouvindo pela Alexa. E se puder, passa aí a música do Chitãozinho Chororó, sinônimo. Vou oferecer a todos os ouvintes ligados na sua programação. Um abraço especial ao meu amigo Hamilton Ramos e a Orátima. Alô, Hamilton Ramos, alô, Orátima. Vocês estão convidados pra ir lá comer aquele churrasquinho no jeito que o Xisto tá aprontando lá, hein? Ele tá fazendo, que ele me mandou aqui, ó, coraçãozinho de frango, frango com queijo, meu Deus do céu, é bacon, não sei com o que aqui, olha cada churrasquinho gostoso, rapaz. Ô, Xisto, assim você me mata de coração, filho, de vontade de comer um espetinho aí, espetinho do Xisto, o melhor espetinho de Araponga, lá na praça, rapaziada, vai lá comer um espetinho lá, viu? Bom dia, deixa eu ver quem tá ligado aqui comigo também, é a minha amiga, deixa eu ver, o César, bom dia, César, quero participar do sorteio da marmita do restaurante Pizzaria Jaidone, tá participando, seu Joel Taxista!
1: Ué? Novamente, bom dia, senhor Pitu, por gentileza, aqui quem está falando é o Joel Taxista, que está mandando aqueles parabéns para o nosso grande amigo, o senhor Adilson.
0: Aniversário dele?
1: Que Deus abençoe ele, a família toda dele, tá? E um grande abração nele e que Deus ilumine sempre ele com as melhores coisas do mundo.
0: Que
1: tá?
0: Bacana!
1: Obrigado, fica com Deus e até mais tarde.
0: Ô, Adilson! É aniversário do Adilson. Alô, Adilson, da Polícia Militar, esposo da Marlene, o papai do Matheus. Seu aniversário, colega. Deus te abençoe. Seu Joel tá te mandando um super abraço aí. Com certeza eu vou tocar uma música bem bacana pra você, viu, Adilson? Meu amigão, gente boa, corintiano. Olha, o presente que eu vou dar pra ele é a vitória do Flamengo. Toma cuidado, hein? Ele tá aposentado, mas ele pode prender ainda, hein? Adilson, brincadeira, não falei nada. Não falei nada, hein? Pitu! Ô, Pitu, o Hamilton Ramos tá animado, hein, Pitu? Acho que ele é... Que é efeito sexta-feira, hein? Com certeza, Horátimo, não tenha dúvida que é sexta-feira. Alô, minha amiga Lourdes! Lourdes, ô Xuxa, tá sentindo sua falta lá no Raiz Sertanejo. Eu falei que você não quer mais saber de acordar cedo, que agora você ficou milionária.
2: Oi, Pitu, bom dia, meu grande amigo.
0: Bom dia.
2: Pitu, você escutou o estouro essa noite?
0: 3h15 da manhã, já tava de pé. O meu filho Henrique, tadinho, levou um susto.
2: Era mais ou menos a hora que você tá acordado, né?
0: Já tava de pé.
2: Eu também tava. Nossa, parece que explodiu alguma coisa, né,
0: Pitu? Ah, deu um raio pro...
2: Pitu, tá tudo bom com você?
0: Graças a Deus.
2: Olha, Pitu, toca a música pra mim, Seresteiro da Lua.
0: Toca.
2: Se não tiver, você pode tocar outro, não tem problema não,
0: já
2: tá?
0: Já comigo.
2: Olha, um grande abraço para você, beijos, tudo de bom, uma ótima sexta-feira, um fim de semana abençoado e se cuida, tá?
0: Fique Opa! Ô, dona Lourdes, me arrumaram, sabe por que me arrumaram amanhã, dona Lourdes? É aniversário do meu parceiro, meu amigo Bonfim, né? Alessandro Bonfim, mais conhecido como Bonfim, que trabalha na IP, é o padrinho do meu filho Henrique. Arrumaram pra festejar o aniversário dele, Lourdes, um pagode amanhã lá em... É, como que chama ali, rapaz? Não é, esqueci o nome, rapaz. Paulínia, um pagode lá em Paulínia. Você acredita, amanhã tem pagode às 4 horas da tarde em Paulínia. E chuva e frio, o Pitu vai estar lá. Eu acho que eu vou ter que arrumar um pouso lá em Paulina. Quem eu conheço em Paulina? O Tião! Ô Tião! Me ajuda aí! Ô Tião, sabadão à tarde, pagodão, música, Pitu dançando e cerveja rolando. Não vai ter como eu vir embora, Tião. Você prepara aí um cantinho pra dormir aí, hein? Pode ser um colchãozinho no chão mesmo. Ué, o Tião mora lá em Paulínia, não é? Ô Tião, então me ajuda aí, Tião. Só o que faltava, hein? Tá caipirão desse no pagode. Ah, agora deu mesmo.

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2: 10 horas e 1 minuto.

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0: Ah, Rádio do Coração, muito obrigado pelo carinho, muito obrigado pela audiência.
1: Pitu, vamos na casa do Adilson comer bolo e salgadinho.
0: Tá?
1: Pra ele preparar, que nem vai passar lá, tá?
0: Tem bolo na casa do Adilson hoje. Alô, Adilson! Guarda bolo pra nós aí, caboclo!
2: Bom dia, meu amigo Pitu. Aqui, nós estamos tentando ajudar o Santos, viu? Ele tá fazendo uma filial do Flamengo, rapaz.
0: É.
2: Arão, Rodinei, Gabi Bunda de Isopor, agora Cebolinha pra temperar o peixe.
0: É.
2: Tá louco,
0: rapaz.
2: Você
0: tá com ciúmes, né?
2: Olha pra você ver.
0: Tá com ciúmes?
2: É mais que ajuda, mas vocês não fazem por onde, hein? Tá doido,
0: ele
2: meu.
0: Tá com ciúmes. O meu Santos ninguém pega. Alô, Vamir, diretamente de Varginha. Ligadinho aqui com... Ô, Fernandinho, você para de ficar fazendo nossas figurinhas aí, Fernandinho. Mas quem que é isso aí que tá dando risada? É o Pedrinho? O Pedrinho assustador? O Pedrinho também é fofoqueiro. Sai lá do bar do galo, hein, Pedrinho? Pelo amor de Deus, hein?
3: Fala, Pitu, tudo bom?
0: Eu tô bem.
3: Um abraço, uma boa sexta-feira pra você.
0: É.
3: Bom fim de semana. Tava bonito nos anos 80, hein? Você, o Miguel, o Pedrinho.
0: Você tá aprontando,
3: tá,
0: né?
3: Tão bonitão nos anos 80, hein?
0: Eu vou pegar você, você vai ver, Fernandinho. Ele fez a figurinha nossa dos anos 80, ele fez do Miguel Furioso. Miguel Furioso, ele é feio nos anos 80 e pior agora no 2026. Eu não sei porque você tá rindo, porque você também é feio pra caramba. E vai o Marcelo tonto ficar fazendo figurinha com a minha foto, olha lá, olha lá.
4: Esse que vai voar. Nossa, esse é feio mesmo, hein? Cadê a piada? Ele não põe nem a piada ainda.
0: Conta pra nós, Tamar. Você quer piada? Quer piada?
4: Fundiça.
0: Conta pra nós a época que você foi lá no Rio de Janeiro, Marcelo. Conta lá pra nós que você foi pular carnaval. Conta aí, vai, vai.
5: Mas, gente, a gente que viaja tem sempre alguma coisa pra contar.
0: O Marcelo.
5: Esse último carnaval, agora eu tive no Rio de Janeiro. E até eu fui, cheguei lá meio sem dinheiro. Logo que eu cheguei na entrada da cidade, uma faixa escrita, concurso de fantasia.
0: Eu achei que era concurso de homem feio. Você ia ganhar, mas ia ganhar lotado. Ia ganhar no top de linha. Mas vai, conta o que aconteceu aí pra nós. Vai, vai, Marcelo.
5: Fantasia diferente, 50 mil cruzeiro. Falei, oba, vou botar a mão nessa grana aí, né?
0: Isso.
5: E fui na casa de fantasia. Eu falei, qual é a fantasia que ainda não tá no carnaval? O dono da casa falou, a única fantasia que ainda não vendi aqui foi fantasia de fruta. Falei, oba, vou fantasiar de fruta.
0: Sim,
5: aí ele me levou numa sala, tinha laranja, maçã, aquelas maçãzonas, né? Mamão.
0: Sim.
5: E eu fui experimentando. A única fruta que serviu pra mim foi banana. Entrei dentro de um cascão de banana e saiu o bananão pra rua.
0: E aí?
5: Lá no Rio, carnaval na rua, escola de samba, banda de música, o bananão tá lá.
0: Celular rodando.
5: Essa hora que eu vi numa esquina, encontrei com 8 fantasiados de macaco, ó.
0: Marcelo, você ia virar comida de macaco, é?
5: Credo, inclui.
0: A macaca adora banana, ué. Você com essa cara de bananão aí. Nossa, que exagero, hein? Vamos falar do aniversário do Adilson. Alô, Adilson, da Polícia Militar.

0: saber, ele sabe, né? Porque o compadre da venda sumiu. Ô, compadre, você para de arrumar rola aí, compadre. Rodrigo Matos e Praiano. Também você curtiu outro musical aí que a gente tocou pra vocês aí. Teodoro e Sampaio, agarradinho, agarradinho. Pedro Bento Zé da Estrada, Celesteiro da Lua. João Mineiro e Marciano no mesmo lugar. Quanta música boa, quanta música bacana pra vocês curtirem. 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Alô, Donizete. Alô, meninas. Bom dia pra vocês aí. Obrigado pelo carinho. Obrigado pela audiência. 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Carlão, bom dia pra você, viu? São 10:22, 10:22. Deixa eu ver quem mais tá ligado aqui comigo. Ela, a minha fofoqueira preferida de Campinas!
1: Bom dia, meu amor. Tudo bem?
0: Eu tô ótimo.
1: Como você tá? Você fala as coisas, depois diz que não falou nada, né?
0: Eu?
1: Seu fofoqueiro. Me arrumaram, sabe por quê? Eu quero que você toque pra mim os 10 mandamentos do amor, com aquele doido lá. Tá, aquela música é bonita. Ofereço pro Adilson. Aniversário dele hoje, né?
0: Hoje é.
1: É boa pessoa, né? Só que é corintiano, é uma pena, né? Você acredita, amanhã tem pagode? Brincadeira, viu? Parabéns, Adilson.

0: tudo de bom para você, bastante saúde, bastante felicidade, que Deus te abençoe, viu? Papai do céu te dê tudo que você tem vontade de desejar na vida, você vai conseguir. Beijo para você, para Marlene, para a família inteira, tá? Que Deus abençoe sempre a vida de vocês. Ofereço essa música para você, viu? E vou oferecer pro Grilo, pra Zuleika, para todos da rádio. Essa rádio é maravilhosa, né? E o nosso fofoqueirinho aqui.
1: Quem? Quem? Bom dia!
0: Beijo, fofoqueirinho querido.
1: Bom dia, Cidinha! Bom dia, Campinas!
0: Bom final de semana.
1: Pra senhora, quem tá fazendo comida aqui, ó? Fazendo uma carne de porco, Pitu. Olair, manda aí uma música, programação pra nós. Quem tá caprichando aí no, na carne de porco? Ih, tá ficando boa, hein? Alô, Olair Barbosa! Tudo de bom pro senhor, hein? Isso daí, um arrozinho feijão, hein? Meu, uma farofinha em cima. Ah, aqui um limãozinho. Meu Deus do céu, é bom demais. Bom demais. Deixa eu tocar uma música, eu já volto já. O que eu vou tocar aqui mesmo? Ah, vou tocar a Lanheiradinha. Amiga, amiga. Ah, moda boa.
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1: 10h25, 10h25.

10h32. 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

0: Opa, bom dia, sexta-feira, dia 11 de setembro, uma sexta-feira chuvosa, gostosa pra ficar em casa, né, e gostoso pra pescar, que nem o Juca Tilapeiro, que gosta de pescar, ele que vai pescar hoje. Bom dia, meu amigo Pitu, olha aí o Juca Tilapeiro ouvindo as melhores, na Difusora FM. Pitu, pintou o campeão na Libertadores, hein, domingo é nóis, vai macetar o Flamengo, mas pode ser que seja, viu? Pitu, toca uma música aí pra nós, Tonico Tinoco, Tristeza do Jeca, oferece pra todos os ouvintes aí, um abraço, Juca Tilapeiro. Alô, Juca Tilapeiro, você sabe que ontem eu almocei arroz, feijão, salada e filé de tilápia, que delícia, eu gosto, passado na farinha, ai, que gostoso, bom demais, viu? Ô, Juca, um abraço, meu irmão, tudo de bom pra você, viu?
1: Bom dia, Pitu, é Fátima Irineu do Jardim América, tudo
0: Oi,
1: bem?
0: Oi, dona Fátima Irineu.
1: Quero oferecer...
0: Oi, cadê a dona Fátima? Bom dia, dona Fátima, pode falar.
1: Tem uma música pro meu irmão lá de Três Pontos, Severino.
0: Severino!
1: Pode ser qualquer música do Chitãozinho Chororó. Tá bom? Obrigada, Pitu, fica com Deus. Obrigado de alegrar a nossa manhã.
0: Opa!
1: Uma chuvinha gostosa.
0: Tá uma delícia, bom dia. Alô, Antônio! Seu Antônio, senhor, por favor, seu Antônio, o senhor que tá me ouvindo em arcada, isso, o senhor mesmo, vá lá na Cia do Rudem. Fala lá com meu amigo João Bertola, agora ele deve estar na fábrica da família dele, ali a Paraíso das Caixas, ali bem no comecinho de Arcadas, ali na entrada, vá lá e fala pra ele preparar o boi bandido lá, o boi Batman pra mim. Bandido não, ele tem um boi lá que chama boi Batman, eu quero montar nesse boi aí, eu vou ficar uma hora e meia em cima dele pulando. Será que... seu Antônio, também não precisa rir de mim assim também, né, seu Antônio? Ó! Eu ia falar um minuto, não uma hora, né? Um abraço aí pro seu Antônio de Arcádia, quero mandar um abraço pro meu amigo João Bertola, o esposo Davi, as duas filhas dele lá, gente boa demais, essa família linda aí, um grande abraço, meu amigo João. Fala aí, João Bertola, semana que vem, acho que semana que vem, né, João? A partir de segunda-feira, eu vou estar divulgando aqui a festa de Arcadas, a cavalaria, né, cavalaria que tem todo ano ali em Arcadas, que é um sucesso, a festa da igreja, aí tem a cavalaria, o pessoal vai cavalgar até lá em cima, na fazenda, lá pra cima e volta pra cá e vai pra lá, é bem bacana, a gente vai estar falando aqui tudo certinho, tá bom? Eu vou pôr aí nas minhas redes sociais o pessoal falando da festa aí e eu vou estar falando aqui também semana que vem, porque hoje é dia de música, até parece que semana que vem, né? Já tá aí, hoje já é sexta-feira, então vambora tocar música! Oh, segura, Juca Tilapeiro!

0: Tonico Tinoco, tristeza do Zeca, quem disse que eu te esqueci, milionário José Rico e neguinho parafuso, Tião Carreiro e Padinho. Olha que eu vira sua, tá em casa, tá na onde? Liga pra cá, 19-3807-2237. Vou mandar um bom dia pros meninos aí, os mecânicos. Alô, meninas, rapaziada da mecânica, rapaziada da construção, os pintores, jardineiros. Hoje em dia o jardineiro tem que ficar em casa, ele vai fazer o que com essa chuva aí? Bom dia você que tá no sítio, tá na roça, tá em casa, tá nos bairros. Pode ligarem pra cá, participe aqui comigo. Hora do Pitu de segunda a sexta, das 9 da manhã até meio-dia, tô por aqui, viu? Eu sou o Anjinho, porque vem o Padre Marcelo Rossi, depois vem o Anjinho Pitu e depois na sequência Frei Gilson.
1: Credo, inclui.
0: Rapaz, não vai acreditar que eu sou Anjinho, é? Muito, agora claro que na sintonia 88,1 meio-dia você ouve política, horário gratuito. E na sintonia pela internet você vai ouvir muita música, né? É bem melhor ouvir música, viu? Vou dar uma dica pra vocês, é bem melhor ouvir música. Eu tô vendo aí, né? Não tô falando mal de ninguém, nem de Alan B, pelo amor de Deus. Eu tô ouvindo aí, a gente é obrigado a ouvir, porque a gente de comunicação, rádio, é obrigado a ouvir. Ah, Deus me livre e guarde. Meu Deus do céu, meu Deus do céu, quanto que esse pessoal trabalha, não? O pessoal trabalhador e mentirosos, vai fazer o quê? Vambora, seguindo em frente, vamos tocar nossa vida aqui que é bem melhor. 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E pode ligar, 3807-2237, finalzinho do programa. Nós temos uma marmita no restaurante Pizzaria Jaidone. 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Essa daqui eu vou mandar pro meu amigo Vieirinha. Vieirinha deve estar dormindo, né? Acho que ele abaixou a oficina mecânica lá e deve estar dormindo nesse momento, não tenha dúvida disso. Dona Leonor! Para de rir aí, ó. Alô, Dona Leonor, um beijo no coração da senhora, minha amiga. Cristi Ralph, Olhos de Luar.
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2: 11:03.

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0: Rádio do Coração, sexta-feira, dia 11 de setembro. Ô Cidinha, vou tocar sua música já já, viu, meu anjo? Aguarda aí. Ô Grilo, o que você tá fazendo, Grilo?
1: Ei, Bidu, tá atolado o caminhão, Bidu. Surgiu tudo demais, meu amigo. Pegar dois caminhões de lenha com chumbo não é fácil, não, Bidu. Ei, Bidu, aqui é assim. Aqui tá eu com o Xenxen e o Adriano aqui. E também tá o Carlinho.
0: Ah,
1: vamos
0: é?
1: Carregar o caminhãozinho.
0: Eu não sei não se você tá carregando caminhão de lenha com essa chuva, hein? Ô, Grilo, você tá mentindo pra mim, hein? Acho que você tá em casa dormindo, isso sim. 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É, quem mais tá ligado aqui comigo também? Bom dia, Pituto. Se der, tá com a música aí, Encantos, é isso mesmo, Reino Encantado. Eu falei assim pro Formiga, esse pra amiga, perdão, pro amigo Fernandinho. Alô, Fernandinho fica fazendo, ele fica fazendo figurinha com os outros, viu, seu Benedito Luz? Fernandinho tá safadinho, viu? Alô, Fernandinho Vera, ô, seu Benedito Luz, grande abraço pro senhor, viu? É, Adriano Poli tá por aqui comigo também, bom dia, Adriano, tudo de bom pra você, meu amigo, boa sexta-feira!
2: Imagina se eu vou aguentar ficar numa clínica sem ouvir minhas músicas. 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
0: Sem conversa. Ué, eu não entendi nada. Deixa eu tocar a música aqui da minha amiga que pediu aí, né? A minha amiga Cidinha de Campinas, ela pediu Eduardo Costa, o 10 Mandamento do Amor. Essa vai pro Adilson da Polícia Militar, que tá fazendo hoje 69 anos. Alô, Adilson!

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0: 14 minutos, cada musicão gostoso que toca aqui. Não, aqui a gente só toca música sertaneja, como diz a vinheta, 24 horas. 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Daniel, meu reino encantado. Também você curtiu Eduardo Costa, os 10 mandamentos do amor. Foi pra Cidinha de Campinas. Alô, Cidinha. Gente, 11:15 da manhã. 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Cadê o Grilo? Grilo, Grilo, Grilo. Você não mente pra mim, hein, Grilo? Deixa eu ver o que ele tá mandando aqui pra mim.
1: É, Pitu, toca a música boa pra nós, Pitu. Toca a música boa pra nós, Pitu. Eu tô tudo boiado, Pitu. Aquela chonadona aí pra nós. O Gino e Gena.
0: Gino e Gena? Deixa
1: pra Juleca esse dia todinho, tudo que tá ouvindo. Vamos, que é legal, Fordinho, Chevrolet. Tatorzinha, cabeça de grilo.
0: Pera aí, você vai carregar o quê, Grilo? Fala pra mim o que você vai carregar aí.
1: Deixa pra Juleca esse dia todinho, tudo que tá ouvindo. Vamos, que é legal, Fordinho, Chevrolet. Tatorzinha, cabeça de grilo.
0: Tatorzinho, cabeça de grilo. Bom dia, manda um abraço aqui pra nós do Coque. Estamos na escuta. Oi, Jana! A Jana é que trabalha ali, né? É, ela que manda e desmanda ali. A molecada, se bobear, ela bota pra correr. É, e a criançada tem que ser assim mesmo. Ô, Jana, super abraço pra você, pra Zéu, pra todas as professoras, professores, pra toda a equipe do Coque. O Coque, onde meu filho Henrique estuda lá desde a primeira vez que, né, que começou o Coque, o Henrique tá lá até hoje. E eu falo que eu vou tirar ele de lá, ele quer morrer comigo, né? Eu faço algumas chantagens, às vezes ele fica louco da vida. Obrigado, Jana, super beijão pra você, pra Zé e toda essa equipe maravilhosa aí do Coque, a escola maravilhosa aí, que a gente tem aqui em Amparo, de muito, muito sucesso mesmo, viu? Super beijão pra toda a galera aí do Coque, ligadinho aqui na Hora do Pitu. Um grande abraço pra todos vocês e bom trabalho. E ó, daqui a pouquinho tem o sorteio da marmita aqui da restaurante pizzaria Jeidoni.

0: tem jeito, caipira. Foi pro meu amigo Grilo. Alô, Grilo, alô, Grilo. Bom dia também você curtiu o João Mineiro, Marciano, Aline e Jadson. Foi lá pras professora do Coque. Muito bom dia pra você que tá ligadinho aqui comigo. São 11h27 da manhã. Como passa a hora, não? Gente, a hora vai, a gente nem vê. Eu cheguei aqui, era 9 horas da manhã, com chuva e tudo, continua chovendo, não? É, que não faça mal pra ninguém a chuva, mas deixa que chuva, tá? Deixa que chuva, deixa que chova. Está precisando de chuva. O pessoal já tá reclamando. Eu quero enxugar a roupa. Eu não sei o que tem. É, viu? Eu tenho duas cuecas. Eu lavo uma e seco a outra. Atrás da geladeira. Essa semana eu dancei. Eu fui colocar cueca atrás da geladeira. Eu não tenho onde pôr. Aí eu esquentei o forno do fogão e coloquei lá dentro, é. É o que faz, ué. A gente tem duas, eu uso durante duas durante a semana, ué.
1: Bom dia, ouvintes.
0: Oi, filhão, bom dia, tudo bem?
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0: O quê?
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0: Obrigado, Xereta. Ô, filho, fala um bom dia aí pro papai, vai.
1: Bom dia, pai.
0: E um beijo.
1: Um beijão.
0: Lindão. Vou mandar ele gravar agora e xinga eu. Deixa eu ver quem mais tá falando aqui comigo. Gente, para de falar de coisa de cueca aí, vamos falar coisa séria, vai. Senão o pessoal não vai acreditar em você. 11h28, eu vou falar agora. Agora é sério, residencial Fulas de França. O que, Cidinha? Se eu quero cueca de presente, claro que eu quero. Pode me mandar, hein?
1: Bom dia,
0: para, ouvintes. Fica quieto aí, filho, fica quieto aí. Aliás, quem vai ganhar cueca de presente é o Adilson, né? Porque é aniversário dele hoje. Geralmente a galera dá ou é cueca ou é meia. Alô, Adilson, é seu aniversário hoje, então você vai ganhar cueca? E eu prefiro meia do que cueca, né? Vamos falar do residencial Vila de França, vai. 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

0: tchau, ô tchau. Falei pro senhor, ô tchau, falei do senhor já cedinho, não sei se você ouviu, hein? Eu vou dormir na sua casa amanhã, hein? Olha, tchau, inventaram um pagode pra mim aí na sua cidade amanhã, viu? Assistir o tal de Menos é Mais, não vai dar certo isso. Eu, chuva no lobo, chuva diz que vai ser frio e chuva amanhã. Eu não quero nem ver, hein? Ó a panelinha do tchau, ó, a panela de pressão do tchau, ó.
1: E tá
0: trabalhando a panela,
1: ó. Apetu, bom dia, Apetu.
0: Ô, tchau.
1: Bom. Firme curtindo na difusora aí. Sextou.
0: Uma, né,
1: pra acertar o pH. Apetu, vê se acha uma sanfonada boa aí, qualquer uma que você tiver.
0: Opa!
1: Puxar o fole e balançar o esqueleto. Beleza?
0: Beleza!
1: Abraço, amigo.
0: Beleza, um abraço, meu amigo.
1: Pra todo mundo, que Deus nos abençoe sempre.
0: Amém, tchau! E a panelinha do tchão tá lá firme e forte, hein? Tchau, bom dia! Olha, que sexta-feira é chuvosa, né, gente? Meu, a mamãe não aguenta mais, né? A mamãe que tá em casa, lava lolo, roupa, coloca a roupa fora e não enxuga. Ih, meu Deus do céu, vai fazer o quê? Paciência. Deixa que chova, gente. Não vamos reclamar, não, né? Vamos reclamar, que tá bom demais. Deixa eu falar aqui, antes de tocar a música, é a sanfonada do tchão. Deixa eu falar aqui pra você que vai rolar. Olha, é beneficente, viu, gente? É beneficente, o bingo beneficente ali na paróquia São Sebastião, no Ribeirão, neste sábado amanhã, 19h30, né? A famosa 7h30 da noite. Depois que acabar a missa, olha, primeiro prêmio 2.000, segundo prêmio R$1.000, terceiro prêmio lavadora a VAP, quarto prêmio um aspirador. É, e também quinto prêmio, ventilador pra você refrescar aí o seu carcanhar. Então, é amanhã, 7h30 da noite, depois da missa ali na paróquia São Sebastião, no Ribeirão. Vai lá ajudar lá a capela, vai lá ajudar a igreja, tudo que for arrecadado é em prol da igreja. 30 conto a cartela. Quero mandar um abraço lá pro padre, né? O padre Tadeu. Alô, seu padre, o padre Tadeu. Gente boa demais, menino novo, rapaz. O padre Tadeu e o seu João. Quem não conhece o seu João, né? Seu João, ele, a vida dele é dedicar à igreja e ao lar dos idosos. Seu João, que Deus eu tenha, que Deus abençoe o senhor, seu lugarzinho já tá garantido lá no braço de Deus, viu? Não morreu não, pelo amor de Deus. Seu João tá firme e forte aí. Só tô falando que ele faz tanto bem, né? O seu João, ele faz tanto bem, tá sempre aí envolvido com o pessoal da igreja, envolvido aí com o lar dos idosos. Seu João, muito gente boa. Aliás, quero mandar um abraço pra todo o pessoal lá do lar dos idosos. O pessoal tá com aquela chuvinha, friozinho, e ouvindo aqui a hora do Pitu. É coisa boa demais. Bom dia pra toda a galera aí, hein?
2: Fala, Pitu, bom dia, aqui é o Reinaldo Pintor, tudo jóia?
0: O Reinaldão Pintor, aquele abraço, Reinaldão!
2: Hoje é um dia bom pra ficar em casa, deitado, né? Chuvinha, só que não, tem pintura interna pra fazer, vamos fazer.
0: Vamos fazer.
2: Deus abençoando a gente aqui. Pitu, toca pra nós, fundo da grota.
0: Deixa
2: abraço,
0: comigo.
2: Fica com Deus.
0: Vamos lascar primeiro o sanfonado aqui. O Reinaldo, dá um abraço pra você, rapaziada da pintura. Tá vendo, Marcelo de Silmara, seu preguiçoso?

0: Pet e o Zé Bete, dois irmãos aí, né? Dando a sanfonada boa aqui pra gente. Gente, antes de eu tocar música aqui, deixa eu falar pra você, deixa eu mandar um abraço com meus parceiros patrocinadores, que o Pitu precisa levar o leitinho pra casa, né? Apesar que o meu filho não toma leite. 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Alô, Marcão, alô, meninas, bom dia. 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Daqui a pouco eu vou fazer o sorteio da marmita. E daqui a pouquinho também tem feijoada lá. Ah, que delícia feijoada. Pitu, um bom dia, bom final de semana pra todos aí, viu? Muito obrigado pelo carinho, muito obrigado pelo dia. Seu Alemão Amortecedor, alô Alemão! O Negão do Ice, perdeu hora, Negão do Ice!
1: Bom dia, Pitu! Bom dia a todos ouvindo a Rádio Visora 88.1.
0: Boa, menino! Do
1: Pitu. Boa! Passando aqui para desejar uma boa sexta-feira, na graça do bom Deus, né? Sem ele nem somos ninguém.
0: Com certeza!
1: Um abraço pra minha mãe, a dona Inês, que tá ouvindo lá na cadela. O meu irmão lá no Barão.
0: Ô, dona Inês!
1: Um pra lá, né, Pitu? Um abraço pro outro irmão meu de Mato Grosso. Um abraço pro pessoal da Amarelli. Né? O Dorigão, o Eliseu, o Edilson Ferramenteiro, né? Os Lenda que vai jogar sábado, mas com essa chuvarada eu não sei não. Abraço, irmão Carvalho.
0: Vai jogar na
1: a
0: chuva.
1: Família Bordion, o João lá na Mostarda. Ô, João, termina essa obra aí, João. O João aí tá fudido.
0: Ô, João, pelo amor de Deus, João, arruma logo esse negócio aí, fi. Isso aí é casa, não é a mãe é pra casa da Nossa Senhora Aparecida, não, que tá lá ó, há 200 milhões de anos lá reformando. Termina logo isso aí, João! Também, né, Godoy? Você fica levando chopinho lá pra ele da Brahma, tá isso? Por isso que ele não termina logo.
1: Um abraço pro compadre, pra comadre, pro Gé e Doni. Né, que hoje tem feijoada, hein?
0: Tem feijoada lá hoje.
1: Beleza, Pitu?
0: Beleza.
1: Um abraço pro Rony Silvestre 4, pro Diego em Pedreira.
0: Alô, Diego!
1: O Carlos em Olambra. E pro vocês aí da rádio, Pitu. Uma boa sexta-feira pra vocês e um bom fim de semana. Um abraço pro pessoal do Ice.
0: Boa! Alô, rapaziada. Alô, do Ice.
1: Vai, Corinthians!
0: Vai, Corinthians!
2: Olá, Pitu!
0: Oi!
2: Eu escutei, eu tava lá fora, furando parede lá, a minha esposa falou, o Pitu tá falando da sei lá. E aí eu falei, não, nem entendi o que ele falou.
0: É.
2: Quer dizer, eu tava lá fazendo uns buracos na parede lá.
0: Tá terminando a obra? Mas
2: tá bom, se você quiser vir, pra nós é mole e mole. Pra nós tomar umas cachaças aí e tocar uma viola é rapidinho, né?
0: Olha, tchau. Olha, tchau. Eu vivo com meio sertanejo pra lá e pra cá. Agora, tchau, inventaram um pagode pra mim amanhã, tchau. Pode uma coisa dessa? Imagino eu no pagode, rapaz. O pior, meu, ô tchau, o pior que eu queria de sapatão, meu, porque vai chover. Falei, eu vou de sapatão, mas quase mataram eu. Falei, tu onde você viu de sapatão no pagode, meu? Não é rodeio? Falei, será que não é a mesma coisa? Sei lá, eu. Bom, deixa eu mandar aqui um abraço também, que eu preciso tocar o Baitola. Que é Baitola, que é, rapaz? É Baitaca, rapaz. Quero mandar um abraço aqui pro seu Alberto. Alô, seu Alberto! Seu Alberto que faz carreto, né? Diz que frete, seu Alberto, meu amigo. 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Boa sexta-feira! Agora sim, agora vamos lá tocando esse rapaz que tá cantando aí. Eu vou mandar essa música pro Bidé. O Bidé odeia essa música aqui. Ô, Bidé, vai pra

do fundo da grota, são 11h53. 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O Negão do Ice tá lá fazendo uma feijoada também. Alô, Negão do Ice, eu, se fosse você, pegava feijoada lá no Jé e Doni Restaurante Pizzaria, hein? E senão você vai começar a almoçar essa feijoada aí amanhã só. Um abraço. Olha aqui, gente, quem foi a ganhadora aqui da marmita do Jé e Doni Restaurante Pizzaria foi a Jana. A Jana lá da escola do Coque, ela que ela fica lá na frente trabalhando. Ô Jana, é só você passar lá no restaurante e pizzaria Jé e Doni e retirar sua marmita. Que delícia de comida. Um beijo no coração de todos. Presta atenção, você que tá me ouvindo aí na 88,1 FM, você, daqui a pouquinho tem horário político. Você vai ouvir aí o pessoal aí, horário político, tá bom? E no a internet, via internet, você que tá ouvindo a internet, pode ficar sossegado que você vai ouvir a música. Então, na internet, música, e no DAI 88,1, político, horário gratuito, político aí. Depois volta ao normal, tá bom? Um beijo no coração de todos, desejando pra vocês aí um final de semana maravilhoso, um final de semana abençoado, viu? E nunca se esqueça, onde você for, convida a Deus pra ir com você, o seu dia vai ser bem melhor. E que audiência boa, que audiência gostosa demais aqui, que vocês, né, tá aí na companhia, você que ligou, você que não ligou, mas tá em casa com o seu radinho ligado, que Deus abençoe o seu dia, que Deus abençoe a sua sexta-feira, e lembre-se sempre, quem ouve rádio, jamais vai estar sozinho.

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0: Deus abençoe você e toda a sua família. Que alegria estar aqui com você, começando mais um programa Eu Seguirei. Eu tenho certeza de que Deus vai falar muito ao seu coração através deste programa. Olha, se você pode, eu já quero convidar você a pegar a sua Bíblia, porque hoje nós vamos meditar a palavra de Deus. A palavra de Deus é o nosso alimento, a palavra de Deus que é o nosso sustento. Eu tenho certeza que essa palavra vai mover seu coração. Olha, aqui você vai ouvir a palavra de Deus, aqui você vai poder cantar. São minutos que ficaremos juntos, onde você vai fazer uma experiência com Deus. Lembrando que tudo que você ouvir aqui, depois fica registrado no meu canal do YouTube, Frei Gilson / Som do Monte, no meu Instagram, no meu Facebook, todos com o mesmo nome, Frei Gilson / Som do Monte, para que você possa também compartilhar essa palavra com os seus amigos, tá bom? Então, vamos escutar a palavra de Deus.
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1: Para ver os defeitos dos outros, nós somos muito rápidos. Para ver os nossos próprios defeitos, a gente é lento. Você já parou para pensar nisso? A gente facilmente vê os defeitos dos outros, mas temos dificuldade para ver os nossos. E deixa eu te falar uma coisa, isso faz muito mal para a nossa vida espiritual. A falta de capacidade de enxergar os meus defeitos, os meus pecados, me impede de crescer. Porque a falta de reconhecimento, se eu não reconheço, eu não peço perdão. Se você não se reconhece doente, você não vai ao médico. Se você não se reconhece pecador, você não vai buscar o perdão e a salvação. Hoje a meditação ela é importante. Ela precisa fazer a gente olhar para dentro de nós mesmos. Em nome do Pai, do Filho e do Espírito Santo. Amém. Lucas capítulo 6, versículo de 39 a 42. Naquele tempo, Jesus contou uma parábola aos discípulos. Pode um cego guiar outro cego? Não cairão os dois num buraco? Um discípulo não é maior do que o mestre. Todo discípulo bem formado será como o mestre. Por que vês tu o cisco no olho do teu irmão e não percebes a trave que há no teu próprio olho? Como podes dizer a teu irmão, irmão, deixa-me tirar o cisco do teu olho quando tu não vês a trave no teu próprio olho? Hipócrita! Tira primeiro a trave do teu olho e então poderás enxergar bem para tirar o cisco do olho do teu irmão. Palavra da salvação. Essa palavra de Cristo, ela é tão bonita, ela é tão profunda e ela é tão forte, porque inclusive fala hipócrita. Irmãos, muitas vezes eu já fui hipócrita. Ah, muitas vezes eu fiquei lá, olha o defeito dele, olha o pecado dele. E toda vez que eu faço isso, eu não estou olhando para o meu. Então, muitas vezes eu fui hipócrita. Eu acho que você também precisa reconhecer que muitas vezes você foi hipócrita. Então, para Jesus é hipócrita quando eu primeiro quero tirar a trave do olho do irmão. E veja que Jesus fala, no irmão tem uma trave. Ou melhor, no irmão tem um cisco, né? Pequeno. No teu tem a trave. Então, às vezes, a gente está preocupado com falhas pequenas dos irmãos e esquecemos das nossas grandes falhas. Jesus é maravilhoso, né? Ele fala, olha, você está preocupado com o cisco do olho do irmão e esquece que no teu tem um pecado maior. Ah, mas eu não cometi o que ele cometeu. Portanto, o pecado dele é maior do que o meu. O orgulho de se achar melhor do que ele, o orgulho é um grande pecado. São Basílio, ele diz assim, parece, na verdade, que o conhecimento de si mesmo é o mais difícil de todos. O conhecimento de si mesmo é o mais difícil de todos. Nem mesmo o olho que vê as coisas externas se vê a si mesmo. É difícil esse conhecimento de si. É difícil para nós olharmos para dentro de nós mesmos, temos dificuldade. Gente, na vida espiritual nós estamos tratando de um assunto profundo. Temos dificuldade de entrar dentro de nós mesmos. Temos dificuldade de olhar para nós mesmos. O nosso próprio olho, a gente consegue ver para fora. Eu consigo olhar as coisas à minha volta, mas tenho dificuldade de olhar a mim mesmo. Então, assim como este olho externo, eu tenho dificuldade de olhar a mim mesmo, preciso de um espelho. Na vida espiritual é a mesma coisa. Nós temos dificuldades de olhar para nós mesmos. Nem mesmo o olho que vê as coisas externas se vê a si mesmo, e até mesmo o nosso próprio entendimento, pronto para julgar o pecado do outro. Então, para julgar o pecado do outro, nós estamos prontos, como aquele povo que estava com pedras nas mãos para atracar sobre aquela pecadora. Pronto para julgar o pecado do outro e lento para perceber os seus próprios defeitos. Então, para o pecado do outro eu sou rápido, mas para os meus próprios defeitos eu sou lento. Temos que entender que só Deus é juiz e precisamos aprender a olhar para dentro de nós mesmos. Abra sua Bíblia em Romanos, capítulo 2, versículo 1. Assim és inexcusável, homem, quem quer que sejas, que te arvoras em juiz. Por que que nós somos prontos para ver o defeito dos outros? Porque a gente se arvora em juiz. Te arvoras em juiz. Naquilo que julgas a outrem, a ti mesmo te condenas, pois tu que julgas, fazes as mesmas coisas que eles. Eu tenho que tomar cuidado para não me arvorar como juiz dos outros. Abre também sua palavra em 1 Coríntios, capítulo 4, versículo de 3 a 4. A mim, pouco se me dá ser julgado por vós ou por tribunal humano, pois nem eu me julgo a mim mesmo, de nada me acusa a consciência, contudo, nem por isso sou justificado. Meu juiz é o Senhor. Olha a consciência de Paulo. Na primeira palavra, Deus é juiz. Cuidado para a gente não se arvorar em ser juiz. Deus é juiz. Nessa palavra, Paulo está dizendo, Deus é o meu juiz. Só Deus é juiz. Só Deus é juiz. Pai, Filho e Espírito Santo. Amém.
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0: diferença agora em cada membro da sua família. Você não vai desistir de nenhum. O sonho que você deve desejar é este: eu e minha casa serviremos ao Senhor. Um dia na sua casa. Talvez hoje você não consiga enxergar isso, talvez está muito longe de acontecer isso, mas um dia toda a sua casa estará aos pés do Senhor. Um dia toda a tua casa estará indo junto para a igreja. Ah, talvez muita coisa está destruindo a sua família, talvez muita coisa está destruindo a sua casa, mas nunca se esqueça, a tua família é uma bênção, a tua família é uma bênção.
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2: O programa de hoje está bom demais e eu quero lembrar você, se você quiser ouvir mais pregações, mais meditação da palavra, basta você me acompanhar no meu canal do YouTube, Frei Gilson / Som do Monte, no meu Instagram, no meu Facebook, no meu TikTok, e lá você vai encontrar muito mais palavra de Deus para você.
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2: Nós vamos terminar este programa rezando. Eu quero clamar agora por você, quero clamar pela sua família. Senhor Deus, libera agora o teu Espírito Santo sobre cada pessoa que acompanha este programa. Vem, Espírito Santo, enche todos os que estão acompanhando este programa agora. Libera, Senhor, para esta pessoa o que ela mais precisa, para o corpo e para a alma. Libera, Senhor, curas e libertações em nome de Jesus para esta pessoa que assiste, que acompanha, que escuta e para toda a sua família. Eu clamo a tua poderosa bênção. Visita agora com bênção de proteção. A bênção que só o Senhor pode dar. Abençoe-vos o Deus Todo-Poderoso, Pai e Filho e Espírito Santo. Amém.
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0: Boa tarde, seja bem-vindo, seja bem-vinda, é a nova difusora, Rádio do Coração. Sextou debaixo de chuva, debaixo de sol, de nuvem, de temporal, meu Deus do céu, decide tempo.
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0: Muito bem. Seja bem-vindo à nova difusora.
1: Tá doido?
0: Não tô doido nada. Não estou nada doido. Pra você que está em casa, no carro, no trabalho, na chácara, sítio, fazenda, aonde quer que você esteja, está acompanhando a nova difusora, porque hoje sextou.

0: Feira debaixo de chuva, em cima da chuva, no lado da chuva, não tem problema, porque
1: hoje é sexta-feira.
0: Graças a Deus.
1: Chega de canseira.
0: Chega de canseira, meu Deus do céu.
1: Nada de tristeza, pega uma cerveja, põe na minha mesa.
0: Joga toda essa preguiça pra lá.
1: Sexta-feira.
0: Vamos chacoalhar o esqueleto até as 3 horas da tarde com muita moda boa e moda gostosa. E aparentemente o tempo não sabe se firma ou não, se faz sol, ou se fica nublado, ou se chove, ou se faz os três juntos. Tá tudo meio doido. Aparentemente, olhando pela câmera aqui, parece que tá sol. Parece que tá sol. Parece que está fazendo um sol, hein? Será? Será que o nosso fim de semana tem salvação nesse solzão? É bom demais, hein?
1: Cerveja, cerveja, cerveja, cerveja, cerveja.
0: Aí é bom demais. E pra você que está na sua casa agora no horário de almoço, tá rebolando o queixo, aí é bom demais, hein?
2: Apá.
0: Aí é gostoso. Nosso WhatsApp já está liberado. Não só o telefone fixo, né? Mas também o WhatsApp, ó, o Telezap no 19-3807-2237. É 19-3807-2237, tá bom? Esse é o nosso Zap Zap. Seja muito bem-vindo, muito bem-vinda, porque já sabe que a moda não para, não. Cadê o trem aqui? Ah, eu perdi ele agora, será? Não, cadê? Não, é... Aqui, aí, pronto, achei.
3: Caiteiro, toca um negócio aí.
0: Toco. Ó. Oh, meu Deus do céu!
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3: Aê, bonito!
0: É o Zezé Luciano, você vai ver, abrindo nossa programação. 12:50.

o milionário José Rico, Sonhei com Você. E ouvimos também, né, o Zezé, o Luciano. Chegando agora o João Paulo Daniel, Poeira da Estrada. Meio-dia e 57 aqui na Nova Difusora, Rádio do Coração. Seja muito bem-vindo, muito bem-vinda.

É a nova difusora, a Rádio do Coração Genigeno. Vai de cá batendo a mão, vai de lá e bate o pé. Vai tá todo mundo junto e misturado, hein? É lorota. E a moda boa não para de jeito nenhum, hein? Chegando agora o Teodoro Sampaio. É o Garanhão da Madrugada. Homem 4, seja muito bem-vindo, muito bem-vinda.

João Neto e Frederico, Lelele. E ouvimos também o Teodoro Sampaio, Garanhão da Madrugada. O Minove é a nova difusora, Rádio do Coração. E pra você que está em casa agora, no carro, no trabalho, na chácara, no sítio, na fazenda, aonde quer que você esteja, está acompanhando a nova difusora pelo rádio do carro, pelo rádio do seu caminhão, pelo rádio que está na sua casa. Pode estar na cozinha, no quarto, na sala, na lavanderia, no quintal, na garagem. É bom, tá ouvindo a nova difusora? Tá numa altura boa? Aí é chique. Aí é chique, hein? Aí eu dou valor. Aí é bom, hein? E pra você que está ouvindo pelo aplicativo, né? Pelo RádiosNet ou também pelo site da rádio difusoradeamparo.com.br, aí é bom também. Chique, pela Alexa, pelo notebook, pelo celular, pelo tablet, pelo computador, pela televisão. Ah, a tecnologia tá ajudando, viu? A tecnologia tá ajudando. Aí é bom demais, hein? Mandando um abraço aqui para o nosso amigo Leandro. Alô, Leandro, você tá bonzinho ou não? Aquele abraço pra você. Agradeço o carinho, a audiência e também a sua sintonia, tá bom? Forte abraço pra você e pra toda a família. Bom fim de semana. É sexta-feira, hein? Ô, Alemão, você tá bom, Alemão? Um abraço pra você, viu? É, ele já fez dinheiro pra semana, pra chegar amanhã. Vai tudo embora. Ah, vai tudo, não. Ele fala, tem que trabalhar bastante pra chegar fim de semana, tem que torrar tudo e não deixar um nada. Falei, ô louco, rapaz, karma, karma. Ó, chegando a moda boa agora, vamos tocar então sexta-feira? Cerveja então? É o Leandro Leonardo. Ó, pra dar aquela agitada na sexta-feira, hein? Tá frio? Já dá umas puladas na casa aí, já agita um pouco, já esquenta. É bom demais, hein? Hoje, dia 11 de setembro de 2026.

o Rick Renner, Preciso Te Encontrar. E ouvimos também Leandro Leonardo, Cerveja. É sexta-feira, hoje pode. Preciso te encontrar. E a música boa não para. Vamos, meu filho. Pula pra outra aí. Aê, agora sim. É o Chitão e o Chororó cantando pra você. Vá pro inferno com seu amor. E a moda não para, hein?

trio Parada Dura, Se For Passar em Goiânia. E ouvimos também o César Menotti Fabiano, Leilão. Na sequência, o nosso intervalo. Não sai daí, não me larga falando sozinho, pelo amor de Deus, hein? É já que eu vou...

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o Guilherme Santiago. Alô, meu povo! 1h33 é a moda boa, não para de jeito nenhum, hein? Pra você que está em casa, no carro, no trabalho, na chácara, sítio ou fazenda, vamos juntos até as 3 horas da tarde, tá bom? Hoje, sexta-feira. Ô, Vamir, você tá bom, Vamir? Aparece aí, meu filho. Aquele abraço pra você. Agradeço o carinho, a audiência e também a sintonia. Mandando um beijão também para nossa amiga Terezinha lá do Jardim Brasil, juntamente com o esposo Zé Brolese, que estão sempre na sintonia. Alô, Terezinha, alô, Zé, um abraço pra vocês, bom fim de semana. A nossa amiga Claudete também no bairro do Ribeirão, sempre na sintonia. A Beth também, não pode faltar a Beth, é claro. Ela que mora no Jardim Moreirinho. Beth, um beijo pra você, tá bom? Agradeço o carinho, audiência, também a sua sintonia. Um beijo também pra Marlene do Jardim Figueira. Um beijo pra você, Marlene. Ô, Leandro, você tá bonzinho ou não? Um abraço, Leandro, abraço pra você, para o papai, também para a sua mãe, a Maria Poscolon e o Oscar. O alemão parece aí, rapaz, meu Deus do céu. Ô, Lu, você tá bom, Lu? Aquele abraço pra você, tamo junto sempre, bom fim de semana. E a moda boa não para de jeito nenhum, chegando agora o Bruno Marrone, feriado nacional, hein? Hoje tá liberado, hoje pode.

É o Jean Giovanni, faz de conta. Chegando agora o João Paulo e Daniel. Desejo de amar. Nosso WhatsApp é o 3807-2237. É a nova difusora, a rádio do...

0: João Paulo e Daniel, desejo de amar.
1: Mia.
0: Alô, Dito, aquele abraço pra você. Tá chegando agora o Cleiton Camargo. Se é amor, não sei. 1h51, alô, Wilson, aquele abraço pra você.

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2: Olha a hora em duas em ponto.
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0: Boa tarde, Alexandre, Laço Aberto. Vó, um beijo pra você, vó. É, eu sempre ouvi essa música junto com a vó Vilma, né? Vó, um beijo pra você. Manda um beijão também pro vó Carlinhos, a vó Aracia, vó Roberto. É, pra todo mundo lá em casa, acompanhando o cachorro, o papagaio, o periquito, o fulano, o ciclano, o beltrano. Um beijo, não posso esquecer o beijo também, claro, da minha avó Clélia. Um beijo pra meus avós, ó. Ih, não saiu o beijo, ô fia das unhas. Agora foi. Bom, aproveitando aqui, mandando um abraço, o nosso amigo João Oliveira acabou de ligar o tele aqui pra nós, né? Acabou de ligar. Ele pediu A Noite do Nosso Amor. Eu vou campear essa moda aqui, tá bom? Aquele abraço pra você. Agradeço o carinho, a audiência e também a sintonia. Ele que está nos acompanhando em Pedreira. Então, a todos que estão em Pedreira também nos acompanhando, aquele abraço. A Marlene também na sintonia, ela pediu a música Quem Disse Que Eu Esqueci, do Zé Rico, é bom demais. Ô Dito, você tá bom ou não? Ele falou assim, Vini, eu dei um rolê ontem por Serra Negra, acabei nem mandando mensagem, nem liguei, não deu tempo, não deu certo. Falei, fica tranquilo, homem, fica sossegado, não tem erro não. Ele pediu no dia que eu saí de casa com o Zezé de Camargo Luciano, belezura, vou tocar também. O Leandro da Fazenda Nova Sintra, aquele abraço. O Miro, tá bom, Miro? Ele pedindo Pense em Mim, do Leandro e também o Leonardo, quem também está com a gente na sintonia. Alô, boa tarde.
1: Boa tarde, amigo. Eu tá na água de Americana.
0: Fala, tá na água.
1: Por favor, toca aí pra nós com os dias Giovanni, roupa de lua de mel.
0: Opa, claro.
1: Seja boa tarde.
0: Roupa de lua de mel.
1: Bastante chuva, colega. Tudo
0: chuva, meu Deus do céu. Ô, Tanaka, aquele abraço. Vou tocar sim. Roupa de lua de mel. E hoje tem aniversariante, né? Então já deixa eu colocar o trem aqui. Cadê os parabéns? Cadê os parabéns, parabéns, parabéns? É, hoje é seu aniversário, né? Cadê aqui? É, não, pra você que está ouvindo, se você faz aniversário, é seu aniversário mesmo. É o nome da música. Aí, ó. Hoje tem bolo, guaraneba, salaguadinho. O que eu mais gosto em festa de aniversário é aquele pão com buraco quente, sabe? Aquele pão com carne moída. Meu Deus do céu, até revira o estômago aqui, rapaz do céu.
2: Você está fazendo a mim.
0: É, tem aniversário, então hoje é sexta-feira, hein? Quem faz aniversário na sexta é sortudo, né? Já pega sexta, sábado e domingo já emenda na festa. Foi, meu Deus do céu. Aí é gostoso, hein? Hoje é aniversário do nosso amigo Wilson, lá de Arcadas. Ô Wilson, parabéns. Felicidade sempre, muita paz, saúde, que Deus te abençoe imensamente. Que essa data se repita por mais e mais e mais e mais vezes. Tá bom? Aquele abraço pra você, manda um beijão na esposa Silvana. Falou, Vini, sorta uma moda, é, deixa comigo, rapaz, é na hora. É o Chitão e o Chororó, que o sistema é bruto. 2:08.

o milionário José Rico, quem disse que eu esqueci? Eu não falei nada, ué. Tá chegando agora o Jean Giovanni, roupa de lua de mel. Alô, Tanaka, aquele abraço pra você, abraço a todos de Americana. 12h20.

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1: Eu sei que se você estiver me ouvindo, vai entender que uma mesma história tem sempre duas versões.

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0: e meia. Oh, meu Deus do céu, vamos vinheta.
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0: Se a mulher pediu, tem que tocar, hein? É o João Bosco, Vinícius e o Leonardo. Deixaria tudo. Mulher, um beijo pra você, pra dona Onça, viu? Senão chega em casa, toma uns cola. Aí lascou, hein? 12h31.

o João Bosco e Vinícius, Deixaria Tudo. Também o Leonardo. 2:35 e a moda boa não para de jeito nenhum. A nossa amiga Terezinha pediu música Linda Cigana do Silveira e Barrinha. Aí é chique, hein? Um beijo pra você, um abraço, Terezinha. Obrigado pelo carinho e pela audiência. O nosso amigo Pós-Colon também na sintonia pediu um modão do Sérgio Reis. Vou tocar. Deixa comigo, já vou ajeitar o trem aqui. Cadê o Sérgio Reis? Sérgio Reis, cadê você, Sérgio Reis? Aí, achei. Cadê a moda? Tá pra cá? Não, cadê ela? Aqui, pra cima. Tá bom. Aí, achei. Pronto. Tá aqui. Tá na mão. Tá na ponta da agulha. A nossa amiga Claudete também nos acompanha lá do Ribeirão. Em Amparo, grande beijo no coração. Muito obrigado pelo carinho, pela audiência. Também a sintonia. 2:35, 2:36 agora no nosso WhatsApp liberado no 3807-2237. Olha que modão. É o Lucas Hesitácio, meio itinerário, você.

É o milionário José Rico, resto de gente, alô Claudete, a sua música, hein? Ronaldo Viola e João Carvalho, mergulhado na saudade. 2:57, eu estou ficando por aqui, grande beijo no coração, grande abraço, até amanhã, assim se Deus permitir, é a direção deixar, eu volto com você a partir das 10 horas da manhã até o meio-dia, tá bom? Aquele abraço, aquele beijo no coração, bom descanso e até amanhã, chegando agora o Marcos Viana com o Revista Difusora junto com você até as 5 da tarde, tá bom? Tchau, beijo, fui! A última de hoje é o Leandro Leonardo, Pensa em Mim.

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0: Estamos chegando, sexta-feira, sextou, meus amores, 11 de setembro. Estamos por aqui, tá começando Revista Difusora. Na Rádio do Coração.
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0: Pois é, passamos a semana inteira. Em que semana foi essa? Semana mais curta, claro, né? Principalmente pra quem é de Amparo. E a semana praticamente começou na quarta-feira, né? Pra muita gente que pôde, aproveitou o feriado de segunda e de quarta. A semana começou segunda e terça. Aí a semana começa na quarta e já termina praticamente hoje, né? Tem poucos privilegiados, mas tá bom demais, né? Meus amores, ótima tarde pra todos nós. Vamos até às 5 horas com muita música, com muita alegria, com muita disposição. E é claro, contando sempre com a sua audiência, a sua participação pelo nosso WhatsApp 19-3807-2237, tá bom? Peça sua música, vambora prosear, bora me contar aí qual que é a boa do final de semana, o que você vai aprontar. Com essa chuvarada que tá prometendo aí, segundo a meteorologia, não dá nem pra gente fazer planos, né? Que de repente a chuva vem, de repente ela não vem, aí a gente fica meio perdido, sem saber o que vai fazer, né? Que nem cachorro quando cai de mudança. Não só pra que lado vai, não só pra onde vai, o que aconteceu, né? É assim que funciona. Então, vamos lá, né? Bom, pra quem pode pegar o final de semana e descansar, principalmente quem viajou no feriado prolongado, porque é sério, quem viaja em feriado prolongado acaba não descansando. Você vai pro churrasco com os amigos, toma mais, tá sempre ali ligadão, né, aquela coisa. Não fica assim sem pensar em nada. Então vem agora esse final de semana e aí de repente você já aproveita para dar aquela descansada básica mesmo, né? Tirar aí o pé do acelerador, ficar de papo pro ar, organizar os pensamentos para semana que vem entrar inteiraço, certo? Porque a semana inteira, a semana que vem, ela é inteira, né? Feriado próximo prolongado é só lá dia 12 de outubro. E passa rápido também. Então é bom dar aquela descansada pra estar inteiro na próxima semana. Certo, meus amores? 3 horas e 6 minutos. Tá começando.
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0: oração. Ó, quem é que tá me ouvindo aí, agora nessa tarde de sexta-feira, e tava acordado, acordada de madrugada, e ouviu aquele estrondo que foi um trovão, um raio que caiu aqui na nossa cidade de Amparo? Alguém aí sabe falar? Alguém aí viu? Jesus amado, vou falar pra você uma coisa. Normalmente eu acordo de madrugada, eu tenho um sono muito leve, né? Meu gato faz uns barulhos em casa e eu acordo. E, gente, que foi aquilo? Que madrugada foi essa, hein? Sinceramente, uma chuva torrencial. E olha, Sumaré tem 100 casas atingidas e resgates de barco após temporal, viu? Acumulado no Rio Quilombo chegou a 102 milímetros no Jardim Primavera, no São Domingos, Manchester e Jatobá. Tô vendo aqui, ó. A chuva que atingiu Sumaré nesta sexta-feira, dia 11, afetou aproximadamente 100 casas e provocou aí alagamentos em diferentes pontos da cidade. No Rio Quilombo, o acumulado chegou a 102 milímetros, segundo a Defesa Civil. Na Vila Diva, um dos locais mais atingidos, houve alagamento na rua Claudemir Eugênio. Segundo o Corpo de Bombeiros, ao menos 7 pessoas precisaram ser socorridas com o uso de barco. A prefeitura informou que as áreas próximas também foram atingidas, tá? Você do Jardim Primavera, São Domingos, no Krenak, na rua Krenak, na Vila Diva, Manchester, Jatobá. O pessoal teve aí, né, problemas nesta sexta-feira. Outro local também atingido foi Sumaré, eu tô vendo aqui, ó. Sumaré não, perdão, Hortolândia. Unidade de saúde em Hortolândia fechada após ficar alagada por conta de rompimento de tubulação. A água chegou a atingir a instalação elétrica da UBS do Jardim Adelaide, precisando suspender as atividades para reparos. O incidente teria acontecido por conta da forte chuva. Mas foi uma chuva muito forte mesmo, viu? Olha que coisa absurda. A Unidade Básica de Saúde UBS do Jardim Adelaide, em Hortolândia, teve de ser fechada nesta sexta-feira, dia 11, após ficar alagada por conta de um rompimento de tubulação. O incidente teria acontecido por conta da forte chuva registrada pela manhã. Rapaz, olha, chuva fortíssima, viu? Fortíssima mesmo. Aconteceu aí nesta manhã de sexta-feira. Foi fraco o negócio não, viu? Olha só, segundo a Prefeitura de Hortolândia, um rompimento de tubulação de grande vazão provocou a entrada de água na unidade de saúde, atingindo a instalação elétrica. A situação exigiu a adoção de medidas de segurança e a realização de reparos antes da retomada do atendimento. Meu amigo, não é fácil não, viu? Deixa eu mandar aqui um alô pra Cida. Ô, minha amiga Cida, você tá boa, querida? Beijo pra você, viu? Ótimo final de semana. Obrigado mais uma vez aí pela sua participação e pelo seu carinho. Ela pede pra ouvir o trio Parada Dura, o Bebum. Nadir, boa tarde, querida amiga. Tudo bem? Seja bem-vinda, viu? Também tá comigo a Vaierde, de Jaguariúna. Ela pede João Mineiro e Marciano, o Milagre da Flecha. Obrigado, viu, Vaierde? Beijo no coração também. Feliz final de semana pra você.
1: Bomba, gente. Boa tarde, aqui é o Tanaka, amigo.
0: Ô, Tanaka.
1: Toca aí pra nós. Assim, ó. Tinha um Carreiro Pardinho. Velho amor. A gente agradece, Marcos. Um abraço. Seja uma boa sexta-feira, um bom final de semana, amigo. Tudo de bom.
0: Igualmente, viu, Tanaka?
1: Ô, Bagulho, se eu não me engano, aquela música lá que eu tava pedindo pra você ontem. Se eu falar a minha memória, deve ser Cama de Espinho, viu?
0: Cama de Espinho.
1: Tem diversas músicas, diversas duplas que canta. Tanto é que Santuarém também canta. Aquela dupla é Santuarém e... Eu não lembro lá. Eles cantam também essa música aí. Mas, ó... Acho que eu confundi, então. Deve ser Cama de Espinho.
0: Eu toquei... A música. Eu toquei ela, entendeu? Ontem.
1: Mas qualquer coisa, você procura. Se puder tocar, muito bem. Se qualquer coisa, você vê aí, você vai ver
0: tá
1: a
0: bom.
1: Música. Tá? Beijo, cara. Um abraço. Tudo bom.
0: Outro. Valeu, Tanaka. Bom final de semana pra você aí, pra toda a família. Tá bom? Vamos lá, Ocida. Vou tocar sua música na sequência do João Mulato e Douradinho.

0: Flávio. Flavinho, aquele abraço, hein? Bom final de semana pra turma aí. 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E vai aproveitar o final de semana pra fazer isso. 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

0: Roberta. Dona Maria Pascolão, ótima tarde pra senhora e a todos aí na Fazenda Nova Sintra, hein? Intervalo, já voltamos.
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0: Muito bem, já estamos de volta. Sexta-feira, sextou. Oh, coisa boa, hein? Hoje é dia 11 de setembro, 2026. 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

0: Caco Rei, Paraná, tá aí, ponto de chegada. Modão, hein? É só moda boa aqui na nossa tarde difusora, hein? Ô, seu Dito, tudo bem com o senhor? Boa tarde, hein? Seu Dito tá aí no São Dimas, o seu João de Oliveira tá em Pedreira. Né, seu João? Um abraço pro senhor aí em Pedreira, pra família toda, viu? Obrigado também pela companhia aqui na nova difusora, na Rádio do Coração. Deixa eu ver se tem mais alguém aqui pra eu mandar um abraço pra Solange. Oi, Solange, tudo bem, querida? Boa tarde pra você, viu? Obrigado aí mais uma vez pela sua participação. Boa tarde, vamos trabalhar. O Everton aqui. Fala, Everton. Já estamos no trabalho, né, meu amigo? Sextou, mas é dia de trabalhar também. Bom final de semana pra você, viu, amigão? Valeu, obrigado aí pela companhia, tá bom? Seja sempre bem-vindo aqui na Rádio do Coração. 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
0: Muito bem, o seu Dito pediu uma música boa aqui e eu vou tocar pra ele. Olha só, Liu e Léo, tá chegando.

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Aqui o nosso colega, o Everton, tá pedindo pra ouvir Vitor e Léo. Qualquer música do Vitor e Léo, toco pra você já já, viu, meu amigo? Obrigado! E você tá onde? Em casa, no trabalho? Tá curtindo a sexta-feira? Seja bem-vindo, bem-vinda. Agora tem Dino Franco e Moraí.

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0: Muito bem, já estamos

demais, Leonardo, te amo demais. A gente curtiu juntos aqui no Revista Difusora. 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

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Eu mandei agora há pouco um alô pra minha amiga Solange do Pinheirinho. Ela escreveu o nome de uma música que eu não entendi, Solange. Você não quer colocar pra mim de novo ou gravar um áudio pra eu tentar entender que música você quer ouvir, mulher? Corre lá, 3807.

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0: Vini Martins, tem mais Revista Difusora. Tchau, gente.
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1: Hora certa.
2: 5:02, boa tarde.
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1: Comigo mesmo, depois do Marcos Viana e o Revista Difusora, vamos juntos até às 7 horas da noite, nessa sexta-feira, até que fim sextou. Oh, coisa boa, hein? Sexta-feira, hoje é dia daquela resenha, dia daquele happy hour, é dia de chamar o urubu do meu louro, comer a ração do cachorro achando que é granola e dar aqueles gritinhos. Todo atravessado, o pezão inchado, cabeça toda aluada, fazer igual meu amigo Benício, todo atravessado. Ei. Olha, hoje é dia 11 de setembro de 2026, uma sexta-feira. O tempo deu aquela reviravolta, esquentou de novo depois de uma mudança. Ó, o tardo do Erninho, o tardo Erninho é de dar chicotada no lombo da gente, viu? E dói, porque uma hora tá frio, outra hora tá quente, outra hora tá chovendo, outra hora tá desse jeito. Então, o que que a gente tem que fazer, né? É pedir força pra Deus, pra que, né, passe esse tarde El Niño aí, né, e a gente fica em paz. Na verdade, diz que vai até o ano que vem, hein? É, umas regiões esquenta demais, outras chove demais, outras chove de menos, e assim vai. É, mas tudo isso, o que que você acha que é? Fala pra mim aqui na mensagem que você mandar pra mim. O que que você acha que é isso? Essas mudanças climáticas, essa temperatura, uma hora sobe demais, outra hora cai demais, outra hora chove demais, chove de menos. O que que você acha que é? Manda pra mim aqui. Eu quero saber. 5 e 6. Ô, amado. Ô Antônio, chega pra cá. Vamos começar, vamos.
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2: Antônio?
3: Que é, mano?
2: Mas tô num problema, Antônio.
3: Que é, mano?
2: Você sabe que a minha comadre ficou viúva, né, Antônio?
3: Sei.
2: E eu também sou viúva e eu queria dar uma casada com ela, Antônio.
3: Ué, por que você não casa, mano?
2: Porque eu tenho vergonha de falar com ela, ué.
3: Ué, mas quer que eu fale com ela, eu falo.
2: Você faz isso pra mim, Antônio?
3: Ô, mano, eu sou especializado nisso aí,
2: mano. Mas como é que você vai falar com ela, Antônio?
3: Ué, mano. Ela gosta de moda?
2: Ela é doida por moda.
3: Gosta, mano?
2: Ih, Antônio.
3: Negócio, vamos lá fazer uma serenata pra ela, mano.
2: Serenata?
3: É. Vamos lá?
2: Vai, vamos?
3: Então vamos lá, nós dois fazer uma serenata e eu bato um papo com ela, mano.
2: Lá você conversa com ela?
3: Converso com ela.
2: Eu sei a casa dela.
3: Então vamos lá.
2: É ali naquela rua ali, ó.
3: É?
2: É aqui, Antônio.
3: É aqui já?
2: Já cheguei.
3: Aquela caixinha?
2: É, bate a viola aí, pode bater a viola, nós já vamos cantar.
3: Vamos lá, então.

0: Mais bonita, Toy.
1: Gostou, Amado?
0: Nossa senhora.
2: Amanda já tá já tá levantando, Amado.
0: Será?
2: Tá, mas é um barulhinho lá dentro.
0: Ai, Antônio, você me manda, Antônio.
2: Acho que ela tá gostando da moda.
0: Vamos cantar outro verso?
2: Vamos, Amado.
0: Então vamos.

0: versão bacana, Tony?
1: Tá certinha, mano.
0: Nossa senhora, você me mata, Antônio.
1: A mata tá acendendo a luz, mano.
0: Acendendo o quê?
1: A luz.
0: Ai, meu Antônio, você me mata, Antônio.
1: A mata tá vindo na janela, mano.
0: Na janela?
1: É, mano.
0: Ai, meu Deus. Vamos cantar outro verso,
1: Antônio? Vamos outro verso, mano.
0: Tá gostando da moda.
1: Tá gostando da moda.

0: coisa diversa, Joy.
1: Amado, eu não tô gostando não, amado.
0: Por que, Joy?
1: Você tá indo embora, amado?
0: Ai, meu Deus.
1: Amado, vai dar zebra, amado.
0: Ai, Antônio, você me mata, Antônio.
1: Amado, ela viu o cheiro e foi embora, amado.
0: Ué, viu eu e foi embora por quê?
1: Ah, você tá muito mal arrumado, amado.
0: Será, Antônio?
1: Você tá descalço, tá com paia no bolso, amado.
0: Mas será?
1: Ah, você tem que comprar um pareio novo, amado, fazer a barba.
0: Pode deixar então, Antônio, que eu vou comprar um terno amarelo, uma botina amarela.
1: Chefe, tem que ir de botina nova.
0: Eu quero vir aqui no stick.
1: No stick?
0: É, vou chegar aqui bem bacana mesmo.
1: Vambora, né? Volta outro dia fazer serenata.
0: Então vambora. Tchau, comadre. Tchau, ingrata.
1: Tchau, orgulhosa, mal agradecida.
0: Fica dando bola pra mim, depois não quer, né?
1: Soberba, fingida, ingratona.
0: Ingratona.
1: Você vai casar com o amado, ingratona.
0: E tem que ser com o amado.
1: É, vai casar com o amado.
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0: Ô, comadre, você não quis casar com o amado, comadre, então você vai levar uma chicotada no lombo, comadre. Não quer casar com o coitado? Rio Negro e São Leões de São Paulo a Belém, Amado e Antônio, Cravo e Canela, 5 e 14. 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E a turma que tá chegando junto com a gente aqui, ó. Gente, mas olha, o negócio aqui tá fervendo. Os nossos amigos participando. Essa turma não me deixa sozinho por nada.
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0: Nezinho da Viola chegou cedo hoje por aqui, hein?
2: Boa tarde, Kevin Souza. Boa tarde, amigos aí. Uf, esse passou perto. Boa tarde, amigos aí da Moda Sertaneja de Raiz. Um abraço aí, Nezinho da Viola. Agora com a violona nova, uma patininha aí, né?
0: Rapaz.
2: Um abração pra todo mundo aí. Declaro aberto, final de semana aí, já pode enfiar o pé na jaca, viu? Vamos enfiar o pé aí.
0: Rapaz.
2: Um abraço pra todo mundo. Toca pra nós aí, couro de boi aqui, ó. Um abraço.
0: Valeu. Valeu, Nezinho. Um forte abraço pra você também, viu, meu irmão? Obrigado aí sempre pela participação aqui, tá? Quem mais que chegou chegando por aqui? Oi, boa tarde.
3: Boa tarde, Kelvin. Boa tarde. A Silvana aqui de Arcadas, esposa do Wilson.
0: Tudo bem, Silvana?
3: Kelvin, eu queria parabenizar ele hoje pelo aniversário dele.
0: Ah, é hoje?
3: Eu queria pedir a moça Leonardo, parabéns. ou é feliz aniversário, uma coisa assim.
0: Isso.
3: Desejo pra ele muita paz, muita saúde e que Deus nos abençoe sempre. Obrigada, Kelvin.
0: Amém.

0: Wilson, parabéns, Wilson. Wilson, eu dei um presente adiantado pra ele, que ele ganhou uma tábua daquelas de cortar carne pra churrasco, com kit, tudo bonitinho. Então já ganhou um presente de aniversário. Abraço pra você, Wilson, tudo de bom, viu, meu irmão? Saúde, paz, vida longa pra todos os aniversariantes de hoje. Toninha, tudo bem, Toninha?
1: Boa tarde, Kel.
0: Tudo bem, meu?
1: Tudo bem com você, querido?
0: Graças
1: comigo
0: a Deus.
1: Tá tudo bem, graças a Deus, Kel.
0: Oh, minha querida.
1: Eu espero que você, a Belinha, o Juquinha também esteja bem. Kelvin, eu queria ouvir a música com Barroerito. Não sei, meu Deus, será que vai ter paz ou se vai ter guerra? Essa música eu quero ouvir com o Barroerito. Se você tiver aí, você toca pra mim ouvir, querido. Eu ofereço pra você, pra Belinha, pro Juquinha, pra toda a turma do grupo e pra todos que tá ouvindo Nova Difusora, Kelvin.
0: Bom,
1: uma
0: querida.
1: Um abração, meu querido. Fica com Deus,
0: outro
1: amor é meu.
0: Outro beijo pra você, querida.
1: Uma benção de Jesus pra todos nós nessa
0: amém,
1: tarde
0: querida,
1: de sexta-feira.
0: Verdade.
1: E vamos que vamos.
0: Vamos que
1: pra
0: vamos.
1: Cima, que pra baixo é só minhoca.
0: Só minhoca.
1: Morcego que acompanha galinha dorme de cabeça pra baixo. Galinha que acompanha morcego dorme de cabeça para baixo,
0: é,
1: né?
0: Verdade, é verdade.
1: Menino que não anda não vendo picolé. Meu abraço, querido. Fica com Deus.
0: Opa, peraí. Oi,
1: boa
0: oi.
1: Boa tarde, Kelvin. Tudo bem com você, querido? Comigo
0: oh,
1: tá tudo bem, graças a Deus, Kelvin. Espero que você também esteja bem, você, a Belinha, o Juquinha. Kelvin, eu queria ouvir a música com Barroerito. Meu Deus, será que vai ter paz ou se vai ter guerra? Essa eu queria ouvir com o Barroerito. Ofereço pra você, pra Belinha, pro Juquinha, pra todos que estão ouvindo a Nova Difusora. Fica com Deus, amor é meu. Uma ótima tarde de sexta-feira com uma bênção de Jesus.
0: Amém, abraço, querida. Kelvin. Deus abençoe você aí, viu? A Clarice, Clarice.
2: Boa tarde, querida.
0: Boa tarde, querida.
2: Tudo bem?
0: Tudo.
2: Está tudo bem, graças a Deus. Eu queria milionários é rico, estrada da vida. Eu quero escutar a oração também, que eu gosto muito. Que Deus abençoe. Que Deus abençoe todo mundo. A oração é para mim, meu esposo, meus filhos, meus netos. Que Deus abençoe todo mundo. Tá bom?
0: Amém, querida.
2: Beijo, querida.
0: Beijo, querida.
2: Fica com Deus. Deus abençoe. Um abraço.
0: Amém, você também. Deixa eu mandar um abraço aqui pro Jacaré e pra Cristina do Gargantilha em Campinas. Estão ouvindo a gente e é cliente lá da Casa do Norte em Pólo Variedade. Ô Dirce, quando o jacaré foi, segura o jacaré, hein? É, cuidado com o jacaré, porque se ele descobrir lá o fundo, lá ele corre pra lá, aí ele chega lá no fundo, você sabe o que vai acontecer.

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Ei, música boa demais. Hipocrisia, Barreirito, hein? Música linda, letra, né? É, a perseguição em cima de Jesus sempre foi e até hoje, né? Porque você quer ver as pessoas ficarem incomodadas, é você ter uma luz sobre você. Aonde você chega, pode ter certeza que você vai incomodar alguém, né? Então é a perseguição. Eu tô pra falar que você acha que se Jesus voltasse aqui na terra um dia, eu acho que ia tentar fazer a mesma coisa que fizeram com ele já lá atrás. Porque olha, vou te contar, viu?

0: 5h31, boa tarde.
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0: 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Você ouviu aqui na Nova Difusora, Coigueira e Paranaense, Meu Recanto, Meu Paraíso. E também Milionário José Rico, Estrada da Vida, Leandro Leonardo. É, hoje é seu aniversário pro Wilson, que está completando mais um ano de vida. E os demais que, porventura, não se manifestou, mas está completando mais um ano de vida nessa data. Parabéns para você aí também. 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Olha, deixa eu mandar um recadão aqui legal pra você que tá nos ouvindo aí. 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

0: Nova Difusora, Rádio do Coração, pra Cida de Olambra. Ei, moda linda demais do Rio Negro e Solimões. Temporal de Lágrimas. Você ouviu também o Zilo e Zalo, Vingança do Caçador. Olha a hora, hein? Faltando 8 minutos. 8 minutos faltando para 6. 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Olha, deixa eu mandar mais abraço aqui pra essa turma que tá junto. Ô Roger, até que fim você... O que aconteceu, Roger? Hã? Sai, cachorro! O cachorro do lado da caixa de som lá, rapaz. Não pisa no pé do cachorro, ô Roger! Solta o cachorro, Roger! Um abraço pra você, seja bem-vindo de volta, viu, meu irmão? Um abraço pra você, viu? A Beth de Itatiba também tá com a gente aqui. Tudo bem, Beth? Graças a Deus, né, querida? Então tá bom, tá jóia. A Juleika, ô Juleika.
1: Boa tarde, Kelso.
0: Boa tarde, querida.
1: Eu queria oferecer tudo. A música Amado Xodó para o Grilo, para a Cidinha, para a Toninha, para a Cíntia e para todos os ouvintes. Feliz final de semana pra você.
0: Pra você também, Juleika. Cadê o Grilo, Juleika? O que aconteceu com o Grilo? Depois que ele começou cortar eucalipto. Ah, depois que ele começou a cortar eucalipto, o que aconteceu com o Grilo? Hã? Ô, Grilo! Solta o motosserra, Grilo! Ei, Grilo, velho de guerra! Olha, deixa eu mandar um abraço aqui para todos os caminhoneiros carreteiros que estão aí circulando pelas principais rodovias da nossa região. Ah, muito obrigado aí pela carona, você que está ancorado nas empresas aqui esperando carregar. Muitos dormem aqui para sair amanhã cedo, né? Abraço para você, viu, amigão? Que Deus, Nossa Senhora Aparecida, São Cristóvão, né? É, o protetor dos caminhoneiros, que cuide de cada um, cada caminhoneiro que tá aí curtindo a Nova Difusora nessa tarde. Chegou a música da Zuleika, qual que é mesmo? Ah, essa daqui, ó. Ei, música boa, Zuleika, pra você curtir aí, Zuleika. E o Grilo também deve estar lá, já encerrando as atividades também, né?
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0: Bonfim, Chico Rei, Paraná. Aproveita, minha gente. Meu amigo Nego,
1: boa noite. Meu amigo Kelvin, boa tarde. Aqui é o Nego de Bragança que toca o modão pra nós vir aqui no rancho, qualquer um do Tonique, de Noco First pra vocês da rádio aí, pro Pitu, pro Marcão, pro Vini, pro Grilo, pro colega, pro Cristiano, pro Armandinho e pro Zezão da Linguiça, pro Carcassinha e pra todos que estão ouvindo a rádio. Boa tarde, tudo de bom, meu irmão, tamo junto.
0: Valeu, Nego. Valeu, forte abraço pra você. Quero aproveitar aqui e colocar na oração que já tô atrasado aqui. Bom momento de fé, o dito e a disse do São Dimas. Tô ligado junto com a gente também. Um intervalinho rapidinho, volto já, viu?

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2: 6:04, boa noite.
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0: coração. Hoje é dia 11 de setembro de 2026. Uma ótima noite para você. Tá começando.
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0: Vamos agradecer a Deus por mais esse dia, mais essa noite. Como Deus é maravilhoso de nos conceder mais esse dia, mais essa noite. Vamos pedir por todas aquelas pessoas que estão no leito do hospital, aqueles que estão presos atrás das grades, às vezes injustamente, aqueles que têm um procedimento médico marcado e tá naquela angústia, naquela aflição, naquela ansiedade. Quantos que estão presos atrás das grades, às vezes injustamente, né? Aqueles que estão refugiados longe do seu país, fugindo da guerra, da fome, da miséria. Olha, quando a gente olha pela televisão, ou até mesmo pelas redes sociais, e a gente veja aquele povo naquelas barracas, sem saneamento básico, sem nada para comer, crianças, pele e osso, implorando um prato de comida. Você já parou para pensar? Agradeça mais do que pedir. Eu sempre trago no livro da sabedoria, que é a Bíblia, uma palavra. Em Efésios capítulo 2, versículo 10, diz assim: pois somos criação de Deus, criados em Cristo Jesus para fazer boas obras, as quais Deus preparou de antemão para que nós as praticássemos. Muitas pessoas gastam anos tentando encontrar a razão da própria existência, buscando esse sentido em vitórias financeiras, na profissão dos sonhos ou no reconhecimento das pessoas. O texto sagrado, porém, indica um caminho totalmente diferente para essa busca. O apóstolo afirma que fomos moldados pelas mãos do Altíssimo. Termos equivalentes descrevem a vida humana como uma obra de arte do Criador, concebida com planejamento e afeto. Na sequência surge o objetivo desse projeto: a prática de atitudes nobres, previamente organizadas pelo Pai Celestial. Observe essa sequência. O seu verdadeiro destino não surge do esforço individual em criar algo inédito. Ele pertence ao Senhor, que estruturou o trajeto bem antes do seu primeiro dia nesta terra. Você não precisa inventar a sua missão do nada. Você apenas a descobre ao caminhar segundo os ensinamentos do Mestre. Vamos falar com Deus agora. Fale com Ele. Senhor Deus e Pai Todo-Poderoso, oh Pai de amor, quantas vezes perco tempo procurando grandes feitos e acabo ignorando as oportunidades simples que colocas no meu dia a dia. Recorda-me de que fui projetado com carinho por Ti e que já organizaste tarefas abençoadas para minha jornada. Indica-me a atitude correta para a data de hoje, ainda que pareça algo modesto, e renova minha coragem para avançar. Que a minha vida seja um reflexo do Teu cuidado. Em nome de Jesus, Amém.

0: 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No momento de fé, Durval e Davi esqueceram de Deus. 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

0: difusora pra tocar tudo isso pra você, Daniel Porta do Mundo, Zé Carreira e Carreirinho, Facão do Cristiano. Ô, Cristiano! Ô, nego, foi pro Cristiano aí, viu? Tunique Tinoco, despedida de solteiro. Boa noite.
1: Boa noite.
0: Boa noite.
1: Sou Luiz Oliveira aqui de Pedreira.
0: Tudo bem, Luiz?
1: Tá como aí pra nós, capricha um, eu vou deixar na escolha de vocês. Se puder ir Cacique Pajé, mas deixa na escolha de vocês.
0: Beleza.
1: Feliz pra vocês da rádio e pra todos os ouvintes da Rádio Difusora.
0: Maravilha, maravilha. Ô, Grilo, rapaz, tá no caminhãozinho, tá? Esse caminhãozinho vai conseguir subir aí, ô, Grilo? Grilo.
2: Ô, Kelder Souza, boa noite, Kel. Choveu.
0: Beleza. Ih, rapaz.
2: Ô, Kel, toca aquela música boa pra nós aí. É, Cidão Carreiro e Juninho. Pra você, pra Juleica, Toninha, Cidinho, Marcão Três Pontes, Zé Recanelli, Márcio Recanelli, tudo mais do Rosa.
0: Ô, Recanelli.
2: Alô, Kelder Souza, vai pro Jair Xenxen, Adrianos, tudo que tá ouvindo. Cidão Carreiro e Juninho.
0: Beleza, vou tocar pra você, mas logo após os comerciais.

0: 6h31, boa noite.
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0: Rádio do Coração. Opa, rapaz, olha, tá rolando um clima. Atenção, mulherada, você que tá ouvindo a nova difusora nesse momento.
1: Ó, eu sei que aqui não é namoro no rádio, mas...
0: Certo.
1: Não sei aí, se tiver alguma pretendente de amparo aí, ó. Quer nos conhecer aí.
0: Certo.
1: Me fala aí, tá pagando a minha aí.
0: Opa.
1: Falei, tô aqui em Pedreira, tenho 49 anos, tá? E tô aqui, rapaz, tô procurando pra atendendo aí, se tiver algum ouvindo aí que queira bater um papo, conhecer. Tamo
0: saca,
1: aí.
0: Sai cachorro. Beleza?
1: Dando certo, vocês estão convidados pro casamento.
0: Beleza, aí gente, ó, tá solteirão aí, tá na pista, viu?
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coração. Cidão Carreira e Julinho, Sistema do Caipira. Antes, Zezé de Camargo e Luciano, É o Amor. Olha, combate e previne mais de 20 tipos de doenças naturalmente.

0: 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Meu amigo Bill, da vertente do Lério, já tá daqui uns dias começando aí a vaquejada em Surubim, né, Bill?
1: Olá, boa noite, meu amigo.
0: Boa noite.
1: Boa noite, meu querido, tudo certinho, tudo
0: graças
1: rapaz.
0: A Deus, e você?
1: Da vertente do Lério, né, agreste pernambucano.
0: Aô,
1: divisa com o estado da Paraíba.
0: Aí né? Sim, hein?
1: Surubim, a capital da vaquejada.
0: Aí,
1: da
0: firmeza.
1: Não posso me gastar, cuida. Agora em setembro é a maior queda de boi.
0: Ô, rapaz.
1: Então, cara, gostaria de pedir um modão e eu vou fazer diferente.
0: Ah.
1: O jogo querido João Paulo e Daniel, beleza?
0: Rapaz.
1: Tá nessa noite linda e gostosa.
0: Aí sim.
1: Pra oferecer ao amigo Fala Fala, para o amigo Marcão lá de Pedreiro. Bora, Marcão, cuida. É isso aí, meu querido. Acabei de chegar mais cedo hoje, né? Agradecendo a Papai do Céu por mais um dia vivido e aprovado, né? Mais uma jornada com sucesso.
0: Verdade, verdade.
1: É isso aí. E dê um bom descanso, né, Kel? Que amanhã vem mais um novo dia pra nós cair na batalha, né, meu?
0: Falou.
1: Boa noite aí pra vocês, tudo de bom.
0: Falou, amigo. Valeu, Adriano Poli. Boa noite, tudo bem com você, meu irmão? Adriano Poli já tá na verdinha, sextou. o Grilo já postou o Berin Life ali, não quer nem saber, rapaz. O Grilo vai pra galera mesmo. É isso aí, Grilo. 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O Bill da Vertendo do Lero caprichou, rapaz.
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0: E Daniel, Malícia de Mulher, faltando 9 minutos para 7, mandar um abraço aqui pro Valdemir. Valdemir tá em Natércia, né? Tá em Natércia, Minas Gerais. Tá, pegou um pratão lá, rapaz, tá aqui, ó. Tá bom aí a comidinha, hein? Boa janta pra você aí, viu, meu irmão? Tá uma ótima noite aí, tá? A Toninha fez aqui, né, um breve comentário. A Toninha falou assim: nossa, que as coisas estão acontecendo, é tanta coisa, né? É homem matando mulher, mulher matando homem, polícia, até polícia matando a mulher, a esposa. E é lá do alto escalão ainda, hein? Então as coisas tá tudo de ponta cabeça, né? Mas ainda tem muita gente boa, tem muitos homens e muitas mulheres ainda, que ainda dá pra você falar que é ser humano. Tem muita gente boa ainda, né? Dá pra contar nos dedos, mas tem. A amiga, a Sandra, perguntou pra mim, em Pedreira, onde tem o Bering Life. Ô Sandra, em Pedreira, segura aqui, rapaz, segura aí que nem agora não. Aí, segura aí. 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Tá certo, então? Gente, eu tô indo embora, vou deixar minha última aqui, ó, aproveitar que o amigão, o Valdemir tá lá em Minas Gerais, né, em Natércia, tá jantando, né? Então um arroz à carreteira aí, ó. Ei, botão caprichado essa daqui, gente. Tô indo embora, vi, ficam todos com Deus aí. Uma ótima noite, que Deus abençoe a cada um, a família, e que nós podemos estar juntos amanhã a partir das 17 aqui pela Nova Difusora, viu? Beijo no coração. Vou deixar aqui, ó, Tião Carreira e Pardinha, Rosa Carreteira. Tchau, gente.
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2: Olá, boa noite.
1: Boa noite para você que nos acompanha em todo o país.
2: Sexta-feira, 11 de setembro de 2026.
1: Vamos ao destaque do dia.
2: Inflação de agosto fica negativa em 0,32%, segundo o IBGE.
1: Redução do índice foi impulsionada por setores de habitação, transportes, alimentação e bebida.
2: Conab aponta queda de valor de produtos da cesta básica, Graziele Bezerra.
3: Os maiores descontos ficaram com a batata inglesa, cenoura, cebola, tomate, ovo de galinha e café moído.
1: Dia do Cerrado.
2: Dados do DETER mostram queda de 19% no desmatamento no mês de agosto em relação ao mesmo período do ano passado.
1: E o levantamento aponta que 51% do Cerrado é considerado prioritário para a segurança hídrica do Brasil. Gabriela Noronha. E educação.
2: Estudantes do ensino médio têm até 15 de setembro para se inscrever na Olimpíada Nacional de Empreendedorismo. Natália Koslick.
4: A competição começa no dia 18 de setembro com uma prova online. As questões envolvem raciocínio lógico, inovação e empreendedorismo com situações do cotidiano.
1: Hoje na apresentação da Voz do Brasil, eu, Mariana Jungmann e Nazi Brum.
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1: A pesquisa mensal do IBGE, divulgada hoje, mostrou uma queda de 0,32% na inflação oficial do país no mês de agosto.
2: Impactaram o resultado descontos na conta de luz, nas passagens aéreas, nos preços de combustíveis e de alimentos.
3: O Índice Nacional de Preços ao Consumidor Amplo, que mede a inflação oficial do país, teve queda de 0,32% em agosto. O valor ficou 0,39 ponto percentual abaixo do registrado em julho. Os grupos que exerceram maior impacto sobre o resultado foram habitação, transportes, alimentação e bebidas e comunicação. Em relação à habitação, Fernando Gonçalves, gerente do IPCA, explica que um fator que influenciou foram os descontos na conta de energia elétrica.
5: A queda registrada no grupo habitação veio da contribuição de menos 0,33 pontos percentual de energia elétrica residencial, que recuou 7,63% no mês, em decorrência da incorporação do bônus de Itaipu, acreditado nas faturas emitidas no mês de agosto.
3: O preço dos alimentos também recuou em agosto. Os maiores descontos ficaram com a batata inglesa, cenoura, cebola, tomate, ovo de galinha e café moído. A tendência de queda foi confirmada por um levantamento realizado em parceria com a Conab, Companhia Nacional de Abastecimento. De acordo com a diretora de Política Agrícola e Informação da companhia, Nayara Andreoli Bittencourt, a queda no preço desses itens influencia o valor da cesta básica no país.
6: O custo da cesta básica caiu em 25 das 27 capitais pesquisadas pela Conab e alguns alimentos importantes na mesa dos brasileiros contribuíram para esse resultado. O café e o tomate tiveram queda em 23 capitais, o feijão carioca ficou mais barato em 19 e o açúcar em 16 capitais. Boa parte desses alimentos tem a queda relacionada ao aumento da oferta e ao avanço das safras desses produtos.
3: Pão francês e óleo de soja, por outro lado, registraram variações acima de 2%, de acordo com o levantamento da Conab. Os preços mais altos são explicados pelo aumento da demanda global por esses itens, além dos possíveis efeitos climáticos do El Niño sobre a safra 2026-2027. Reportagem Graziele Bezerra.
1: No dia do Cerrado foram divulgados novos dados sobre o desmatamento.
2: A perda de vegetação nativa recuou 19% em agosto, segundo os alertas em tempo real do DETER.
1: Também foi assinada a portaria que identifica as áreas prioritárias do Cerrado para a segurança hídrica.
7: segundo maior bioma do Brasil, o Cerrado ocupa um quarto do território nacional e é a savana mais rica do mundo em biodiversidade. Situado sobretudo no Planalto Central, também tem papel fundamental na disponibilidade de água no país, como explica Humberto Lúcio Lima, diretor-presidente do Instituto Arvoredo, que atua na preservação do Cerrado.
8: É o bioma conhecido como Caixa d'Água do Brasil, por possuir 3 aquíferos, abastecer 8 das 12 bacias hidrográficas que nós temos e ter mais de 131 mil nascentes. Então é um bioma extremamente importante, não só para as mudanças climáticas, também como para a água potável no Brasil.
7: E um novo levantamento divulgado pelo governo federal mostrou que 51% de todo o território do Cerrado é considerado prioritário para a segurança hídrica do Brasil. Com base nisso, foi assinada uma portaria que cria um sistema de áreas prioritárias de recarga hídrica no Cerrado. Os dados das principais áreas estarão disponíveis para gestores, pesquisadores e população em geral. A medida visa identificar e proteger regiões estratégicas para manutenção dos recursos hídricos, como comentou o ministro do Meio Ambiente e Mudança do Clima, João Paulo Capobianco.
9: São vários estudos mostrando a redução da vazão nos principais rios do Cerrado. Esse dado das áreas prioritárias para recarga hídrica é algo absolutamente fundamental. Quando você apresenta com base sólida em dados científicos, as áreas prioritárias, isso permite você organizar melhor os seus investimentos. É claro que todas são importantes, mas se nós temos recursos ainda não tão abundantes como gostaríamos, nós precisamos começar pelas áreas prioritárias.
7: Também nesta sexta-feira foram divulgados novos dados sobre o desmatamento no Brasil. Segundo informações do sistema DETER, Sistema de Detecção de Desmatamento em Tempo Real, do Instituto Nacional de Pesquisas Espaciais, os alertas de desmatamento no Cerrado caíram 19% em agosto, na comparação com o mesmo mês de 2025. A perda de vegetação nativa somou 238 quilômetros quadrados. Reportagem Gabriela Noronha.
2: O Ministério da Saúde confirmou 3 casos de sarampo em Tabatinga, no Amazonas.
1: Outros 2 foram confirmados em São Paulo, que já soma 32 pacientes esse ano.
2: O Brasil é considerado livre do vírus desde 2024, mas ainda registra casos esporádicos.
1: A vacinação é a principal forma de evitar a transmissão da doença. O imunizante é oferecido gratuitamente pelo SUS.
10: Após a confirmação nesta semana de 3 casos de sarampo no estado do Amazonas, o Ministério da Saúde intensificou as ações de vigilância na região. Os esforços são para interromper possíveis cadeias de transmissão do vírus. Os casos foram confirmados em Tabatinga, na fronteira entre Brasil, Colômbia e Peru. Os episódios ocorreram em pessoas que vieram da cidade de Alto Monte, no Peru, sem histórico de vacinação contra o sarampo. Além do Amazonas, o Ministério da Saúde mantém alerta para São Paulo, que registrou 32 casos neste ano, 2 pacientes confirmados esta semana. Medidas de vigilância sanitária e vacinação estão sendo tomadas e não há registro de circulação do vírus para além das cidades de Guarulhos, São Bernardo do Campo e a capital paulista, que registra 29 dos 32 casos. O Brasil é certificado como livre do vírus desde 2024, mas ainda registra casos esporádicos, principalmente relacionados à importação do vírus de outros países. O sarampo já foi uma das principais causas de mortalidade infantil em todo o mundo. A transmissão ocorre pelas vias aéreas, ao tossir, espirrar, falar ou respirar. A doença possui alto nível de contágio. Quando a pessoa é infectada, ela pode transmitir o vírus para 90% das pessoas próximas que não estejam imunes. A vacinação é a principal forma de evitar novos casos. Os imunizantes são oferecidos gratuitamente pelo SUS e integram o calendário nacional de vacinação para pessoas de 12 meses a 59 anos. Há 2 vacinas disponíveis no SUS para a proteção contra a doença: a tríplice viral, que protege contra sarampo, caxumba e rubéola, e a tetraviral, que além dessas 3, imuniza também contra a varicela. Edinaldo Júnior para a Voz do Brasil.
2: PrevBar, uma espécie de agência flutuante do INSS, leva serviços e informações de previdência social a comunidades isoladas do país.
1: Em setembro, a embarcação vai iniciar uma nova operação no Amapá.
2: entre 28 de setembro e 9 de outubro, atenderá comunidades do arquipélago do Bailique. Depois segue para o município de Cotias, onde permanece até 23 de outubro.
1: Mas, antes de seguir para o Amapá, o Preve Barco estará em Chaves, no arquipélago do Marajó, no Pará, de 14 a 25 de setembro.
2: Não é necessário realizar agendamento prévio. O atendimento ocorre por ordem de chegada durante a permanência da embarcação em cada localidade.
1: Estudantes do ensino médio de todo o Brasil têm até 15 de setembro para se inscrever na primeira edição nacional da Olimpíada Nacional de Empreendedorismo.
2: O evento é individual e gratuito.
1: E os finalistas vão participar de uma imersão em empresas parceiras do projeto.
4: A competição começa no dia 18 de setembro com uma prova online de caráter diagnóstico. As questões envolvem raciocínio lógico, inovação e empreendedorismo com situações do cotidiano. Os 100 mil estudantes com melhor desempenho avançam para a segunda fase, marcada para 9 de outubro. Nessa etapa, a prova será dissertativa e os estudantes deverão desenvolver propostas de soluções e modelos de negócios. Os 100 melhores colocados no ranking nacional serão selecionados para a fase final. O secretário nacional de Inclusão Socioprodutiva, MEIS e Cooperativismo, do Ministério do Empreendedorismo, da Microempresa e da Empresa de Pequeno Porte, Danilo Cabral, disse que os finalistas participam de um curso intensivo de curta duração voltado ao aprimoramento dos projetos, desenvolvimento de produtos e elaboração de planos de negócio.
11: É linkar aqueles que estão na escola, que precisam identificar essa vocação, qualificar, formar para poder empreender, com esse mundo do trabalho. É o papel do ensino médio, é formar para a cidadania e formar para o mundo do trabalho. Essa imersão vai durar 3 dias, onde aí sim os alunos já terão que apresentar um produto, um plano de negócio, e disso sairá 27 finalistas.
4: Além das provas, a programação prevê atividades de formação para estudantes, professores e escolas participantes. A etapa nacional será realizada em Brasília no dia 10 de dezembro. As inscrições são gratuitas e podem ser feitas pela internet até 15 de setembro. O endereço é one.ufma.br. Com locução de Natália Koslick, reportagem Pablo Mundim.
2: O uso da biometria digital ou um reconhecimento facial já faz parte da vida das pessoas hoje em dia.
1: Seja para fazer uma transação bancária ou para acessar o gov.br, por exemplo, esse tipo de procedimento agiliza o acesso a serviços e informações, protegendo os dados dos usuários.
2: Vamos saber como esses dados são armazenados e que cuidados extras podem ser tomados no ambiente digital.
12: Fazer uma selfie, aquela foto de si mesmo, virou rotina não só para as redes sociais. Também é com ela que é possível acessar portarias de prédios, desbloquear o celular, abrir aplicativos bancários ou entrar no portal gov.br, por exemplo. A biometria facial e a digital, aquela que lê as impressões digitais, estão presentes no dia a dia do cidadão. A tecnologia confirma a identidade do usuário em segundos e cria uma camada extra de proteção. Laerte Peota de Melo, professor da Universidade de Brasília e especialista em cibersegurança, explica que há diferenças nos sistemas biométricos de acordo com a finalidade.
13: Tanto os bancos quanto sistemas assim, que a gente chama de sistemas críticos, eles têm um sistema biométrico muito mais eficiente. Ele é diferente do que a gente usa no celular, no nosso dia a dia. A biometria que você usa no celular é para acessar os seus dados que estão no seu aparelho. Então são sistemas bem diferentes.
12: A biometria digital analisa os padrões únicos dos dedos das mãos. Já o reconhecimento facial mapeia pontos e contornos do rosto, como a distância entre os olhos e o formato do queixo. No Brasil, a biometria é classificada como dado pessoal sensível pela Lei Geral de Proteção de Dados. As empresas são obrigadas a explicar o motivo da coleta, armazenar os dados de forma segura e excluí-los quando não forem mais necessários. Gustavo Henrique de Souto Silva, subsecretário de Planejamento e Tecnologia da Informação do Ministério das Comunicações, explica que essas informações são protegidas.
14: Quando a gente fala de segurança segurança e as pessoas têm esse medo daquele dado vazar, é que esses dados, eles são muito bem protegidos, são criptografados. E assim, não é qualquer pessoa ou empresa que tem acesso a isso. E esses dados não é disponível, acessível de forma indiscriminada. Então, eles têm um controle de acesso.
12: E alguns procedimentos simples podem ajudar a proteger a identidade e os dados sensíveis no ambiente digital, como ativar a verificação em duas etapas em suas contas, usar um gerenciador de senhas para armazenar os dados e proteger o chip do seu celular nas configurações do telefone. Reportagem Luciana Colares de Holanda.
1: A identificação biométrica virou política nacional pelo Ministério de Portos e Aeroportos. O objetivo é modernizar o controle de acesso e ampliar a segurança nos sistemas de transporte do país.
2: A iniciativa padroniza o uso de tecnologias como reconhecimento facial e digital em aeroportos, portos, instalações portuárias e hidrovias.
1: E a biometria deixa o sistema nos aeroportos mais moderno, mas tem coisas que só dependem do ser humano para a viagem ser mais tranquila, como disciplina e educação.
2: Tumultos, brigas ou até mesmo piadinhas fora de hora em aeroportos ou aviões podem causar um verdadeiro transtorno para muitas pessoas, como atrasos de voos e até pousos de emergência.
1: Agora, os passageiros que não respeitarem as regras serão penalizados com multas altas e podem chegar a ficar proibidos de viajar por até um ano.
2: E para alertar os viajantes sobre essas mudanças, o Ministério de Portos e Aeroportos lançou a campanha Parece Exagero, é Segurança.
15: O passageiro indisciplinado é aquele que comete atos que violam e comprometem a segurança, a tranquilidade e a dignidade de outras pessoas. O analista de marketing João Gabriel Palhão conta que já presenciou um desses atos que provocou atrasos e estresse nos passageiros.
16: Vindo aqui para Brasília mesmo, eu presenciei isso com um caso de notebook. Desde o início do voo, a comissária já avisou para que ela passasse perto, o cara tirava, mas sempre voltava. Então foi o voo inteiro dando trabalho.
15: A campanha Parece Exagero, mas é Segurança foi motivada pelo aumento de episódios envolvendo passageiros indisciplinados a bordo das aeronaves e nos aeroportos do país. Segundo o Ministério de Portos e Aeroportos, o Brasil registrou 881 casos de indisciplina no transporte aéreo entre janeiro e junho de 2026. Desse total, 154 episódios poderiam comprometer de forma grave a segurança operacional. A assistente social Maria Bezerra afirma que essas atitudes prejudicam muitas pessoas.
17: A gente pode perceber em vários voos problemas com um ou outro passageiro, ou uma ou outra também, que pensam que o umbigo dela fala por todo mundo, não é? Então, eu acho que é bastante interessante a gente pensar que um voo com mais de 100 pessoas, além de mim, todos têm direito. E uma pessoa não pode impedir o bem-estar das demais.
15: Além da campanha, a ANAC, Agência Nacional de Aviação Civil, definiu um conjunto de medidas para enfrentar situações que possam comprometer a segurança e o funcionamento das operações aéreas por causa de passageiros indisciplinados. Entre as punições estão aplicação de multas, além de ter o direito de viajar suspenso por um ano. Como explica o superintendente de infraestrutura aeroportuária da Agência de Aviação Civil, Giovano Palma.
18: Então, há uma multa de até R$17.500 para os casos graves. São aqueles casos de agressão do pessoal do balcão de check-in, agressão do pessoal que faz o controle de segurança, ou também informação falsa de bomba. E ainda nós temos os casos gravíssimos, que são aqueles casos a bordo da aeronave, em que há, por vezes, uma agressão ao tripulante, e que inviabiliza esse tripulante de continuar trabalhando dentro da aeronave. E se um tripulante, ele acaba por uma agressão não podendo trabalhar, isso afeta a segurança, principalmente no momento de emergência, porque além da multa, pode haver um impedimento de voar por até 6 ou 12 meses, né?
15: As novas medidas passam a valer a partir de 14 de setembro. Reportagem Cleide Lopes.
1: Para saber mais sobre a Resolução 800 da ANAC, que cria regras para atos de indisciplina, acesse pareceexagero.com.br.
2: Estudantes que ingressaram em cursos presenciais de licenciatura este ano já podem se inscrever no PEDMEIA Licenciaturas.
1: O prazo vai até o dia 19 de dezembro, enquanto houver vagas.
2: Podem participar estudantes que tiveram pelo menos 650 pontos no Exame Nacional do Ensino Médio, Enem, e foram matriculados por meio do SISU, ProUni ou FIES.
1: A bolsa é de R$ 1.050 por mês durante todo o curso. Desse valor, R$ 700 podem ser sacados todo mês e R$ 350 ficam em poupança.
2: As inscrições devem ser feitas pela plataforma Freire no site freire.caps.gov.br.
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1: Hoje vamos viajar até o sertão do Nordeste, no interior do Piauí.
2: É na Serra da Capivara que encontramos a maior quantidade de arte rupestre no Brasil.
1: Além do valor histórico, por lá é possível fazer trilhas, escaladas, passeios de bicicleta e até voos livres.
20: Sinônimo de fofura e tranquilidade, a capivara virou febre mundial.
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20: Maria Luísa Fukushima Rodrigues, de 5 anos, é fã desse animal que vive perto de lagos e rios em várias partes do país.
22: Maria Luísa, qual é o seu bichinho preferido?
23: Capivara.
22: E por quê?
23: Porque eu gosto muito que ela me ensina a nadar, porque ela é bem fofinha.
20: Nas redes sociais, a capivara também virou fenômeno pop, com vídeos que mostram a rotina sociável dessas adoráveis criaturas.
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20: O sucesso é tanto que a capivara ganhou um dia mundial, comemorado na próxima segunda-feira. E no Brasil, a fama do bichinho não é diferente. E hoje vamos conhecer um lugar que leva o nome da nossa estrela. No interior do Piauí, a arqueóloga Niede Guidon encontrou em 1979 um verdadeiro tesouro da história. Vestígios humanos de mais de 50 mil anos atrás. Mais de 1.300 sítios arqueológicos já foram catalogados na Serra da Capivara. São pinturas rupestres que registram cenas de caça, rituais, danças e outras atividades do cotidiano de povos que viveram na região. E para preservar toda essa história, foi criado o Parque Nacional da Serra da Capivara, no meio da Caatinga brasileira. Em 1991, o local entrou para a lista de Patrimônio Mundial da Unesco. Quem conta a história do desenvolvimento do local é a arqueóloga e pesquisadora Gisele Felice.
24: A ideia era fazer com que tivesse alguma coisa que pudesse gerar renda, melhorar a qualidade de vida das pessoas e, ao mesmo tempo, preservar o patrimônio cultural, que seriam sítios arqueológicos com as pinturas rupestres, que são magníficas, e preservar o patrimônio natural.
20: E quem vai visitar, é bom saber que tem bastante coisa para ver, hein? Como disse o professor de geografia e guia turístico Wilke Amorim Lopes.
25: Ele tem vários atrativos. Nós temos cânions, nós temos a fauna, nós temos a flora, temos as pinturas rupestres, que temos dois museus para proporcionar o turista, o visitante, a

0: ter a oportunidade de visitar as pinturas rupestres, ver esses rastros deixados há mais de 5, 10, 15, 50 mil anos pelo homem americano, e ele pode ver não só como foi descrito na sala de aula, mas pode ver em loco. Então, assim, para ele foi uma experiência única.
1: Ficou curioso? Para conhecer mais sobre a história do parque, que fica no meio da Caatinga, a visita está aberta todos os dias das 6 da manhã às 6 da tarde. Mas atenção, a entrada no parque só é permitida com guia credenciado do ICMBio. Tudo para proteger a biodiversidade do sertão e o legado das pinturas rupestres. Eu sou a Raquel Mariano e até a próxima viagem.
2: E na próxima sexta-feira, nós vamos celebrar o primeiro Dia Internacional das Cavernas, comemorado oficialmente em 13 de setembro. Até lá!
3: E essas foram as notícias do Governo Federal.
2: Fique agora com as notícias do Poder Judiciário e do Congresso Nacional. Boa noite, um bom fim de semana.
3: A gente volta na segunda-feira, uma boa noite.
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6: STF homologa planos estaduais contra violações de direitos no sistema prisional.
7: Telegram detalha ações contra desinformação em plano para eleições.
6: FGTS completa 60 anos neste mês.
7: Boa noite, eu sou Leandro Bezerra.
6: E eu sou Walter Lima.
7: STF confirma planos de reestruturação do sistema penitenciário de 14 estados.
6: Os demais estados e o DF tiveram os planos validados, mas com ressalvas. Carolina Chaves.
8: Em 2024, o STF homologou o Plano Pena Justa, que prevê medidas para enfrentar problemas históricos do sistema prisional. A partir dessas diretrizes, estados e Distrito Federal elaboraram planos locais. Agora, o Supremo também definiu como será feito o monitoramento das ações. Os tribunais de justiça terão que padronizar os procedimentos e monitorar o cumprimento das medidas previstas. Os corregedores gerais de justiça deverão acompanhar a execução dos planos com o apoio dos grupos de monitoramento e fiscalização do sistema carcerário. As informações deverão ser encaminhadas ao CNJ pelos comitês locais. Juízes corregedores de presídios e magistrados responsáveis pelas varas de execuções penais também poderão auxiliar na fiscalização.
7: Telegram apresenta plano de conformidade para as eleições.
6: A medida faz parte das ações do TSE para o combate da desinformação. Guilherme Firmino.
9: Segundo o plano, a plataforma poderá remover materiais potencialmente ilegais, restringir ou excluir contas em desacordo com o plano e usar marcadores para alertar os usuários sobre possíveis fraudes ou conteúdos falsificados. A plataforma também pode fazer a moderação de grupos, contas, bots e canais, através de denúncias ou por um sistema de detecção interna. A empresa deixa claro que as medidas abrangem apenas as funcionalidades públicas do serviço. As comunicações privadas permanecem protegidas e não são monitoradas.
7: Lei que criou o FGTS completa 60 anos no domingo, 13 de setembro.
6: O fundo foi criado em 1966. Larissa Batista.
10: Há 60 anos, o FGTS funciona como uma rede de proteção para quem trabalha. O empregador deposita todo mês e, sem descontar do salário, o valor em uma conta vinculada. Esse dinheiro pode ser sacado nas situações previstas em lei, mas é preciso ficar de olho. Cerca de 1,5 milhão de empregadores devem juntos 11 bilhões de reais em FGTS. Por isso, você deve prestar atenção e conferir os depósitos todo mês pelo aplicativo Meu FGTS.
7: Justiça recebe denúncia e ex-deputado TH Joias torna-se réu por corrupção.
6: A denúncia foi apresentada pelo Ministério Público Federal. Vanessa Pereira.
11: A denúncia contra o ex-deputado estadual TH Joias e outras 4 pessoas foi recebida pelo Tribunal Regional Federal da 2ª Região nesta semana. De acordo com o MPF, o esquema envolvia a ocupação de cargos públicos, o vazamento de dados policiais e a facilitação de vantagens ilícitas. Além da condenação pelos crimes imputados, o MPF requereu ao tribunal a manutenção das medidas cautelares pessoais e patrimoniais fixadas pela justiça. O tribunal manteve

0: A prisão preventiva dos acusados ordenou a transferência do ex-deputado para a penitenciária federal e deu aval ao compartilhamento de provas e uso de bens apreendidos.
1: Medida protetiva não pode impor à vítima de crime sexual o ônus de se afastar do acusado no trabalho.
2: Esta decisão é do ministro Antônio Carlos Ferreira, do STJ, Fátima Uchoa.
3: Inicialmente, a medida protetiva determinava que o acusado mantivesse distância mínima de 100 metros da vítima de crime sexual e não tivesse contato com ela, que trabalha na mesma instituição. Mas devido à dinâmica profissional, o homem superior e hierárquico comparecia ao local de trabalho da mulher, o que a fazia se afastar das atividades para cumprir a ordem judicial. O ministro Antônio Carlos Ferreira ampliou a medida protetiva de urgência para proibir o investigado de ir ao local de trabalho da vítima. Segundo o ministro, a proteção legal não pode funcionar para obrigar a própria vítima a restringir atividades profissionais para não se encontrar com o investigado.
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1: A você uma boa noite.
2: Um bom fim de semana e até segunda-feira.
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0: Eu sou Humberto Pinheiro e estes são os destaques de hoje do Jornal do Senado, que começa agora. Projeto que autoriza trabalho com reciclagem a presos dos regimes fechado e semiaberto está pronto para votação. Sem aprovação pelo Congresso, 5 medidas provisórias perdem a validade. Congresso participa de campanha Setembro Amarelo de prevenção ao suicídio. Boa noite. Presos dos regimes fechado e semiaberto poderão trabalhar com reciclagem de materiais. É o que prevê um projeto que já foi aprovado pela Comissão de Meio Ambiente e agora está pronto para ser analisado pela Comissão de Constituição e Justiça. A proposta altera duas legislações para viabilizar o trabalho de pessoas presas na coleta e na reciclagem de materiais. Mais detalhes com o repórter César Mendes.
1: O projeto em análise na Comissão de Constituição e Justiça permite a participação de presos em atividades de limpeza urbana e de manejo de resíduos sólidos. Iniciativas que, segundo o autor, senador Sérgio Petecão, do PSD do Acre, vão contribuir para a ressocialização e para o desenvolvimento sustentável. O texto, aprovado pela Comissão de Meio Ambiente em junho, muda duas legislações para que isso seja possível. A Lei de Saneamento Básico, incluindo a possibilidade de que a triagem de resíduos seja realizada pelos condenados, e a Política Nacional de Resíduos Sólidos, para que o desenvolvimento de projetos de reciclagem por presos seja considerado como uma das iniciativas atendidas prioritariamente por linhas de financiamento público. O texto original previa ainda mudanças na Lei de Execução Penal, mas isso foi retirado da proposta sob a justificativa de que já existem normas legais que autorizam o funcionamento de oficinas de reciclagem nos presídios. Como explicou o relator designado, senador Confúcio Moura, do MDB de Rondônia.
2: Devemos reconhecer que, pelo atual regulamento jurídico, não há vedação alguma para a implantação de oficinas de reciclagem de resíduos sólidos nas unidades prisionais, já existindo, inclusive, experiência nesse segmento.
1: Se for aprovado na comissão e não houver recurso para a votação no plenário, o projeto seguirá para a Câmara dos Deputados.
0: Entre meninas de 15 a 19 anos, o Brasil registrou mais de 289 mil partos em 2023. O dado foi divulgado pelo Ministério da Saúde e alerta para a gravidez na adolescência. Para prevenir a gestação nessa faixa etária, o Senado analisa um projeto de lei que torna obrigatória a veiculação de campanhas educativas sobre a prevenção da gravidez na adolescência e os riscos físicos e mentais relacionados ao aborto. A divulgação deve ocorrer no rádio, na televisão, nas redes sociais, nos cinemas, nas lojas de aplicativos e em jogos eletrônicos voltados para adolescentes. A iniciativa já foi aprovada pela Comissão de Direitos Humanos, onde contou com parecer favorável da senadora Damares Alves, do Republicanos do Distrito Federal. Ela pontuou a importância de incluir também o público masculino nas ações de conscientização sobre a gravidez entre os adolescentes. A proposta aguarda a análise da Comissão de Assuntos Sociais.
3: Estudos apontam que campanhas que incluem os meninos e as meninas são mais eficazes, pois promovem uma cultura de responsabilidade compartilhada, empatia e respeito mútuo.
0: Sem aprovação pelo Congresso, 5 medidas provisórias acabaram perdendo a validade. Entre elas está a que trata do novo Desenrola Brasil, programa do governo federal voltado à renegociação de dívidas de pessoas físicas. Repórter Pedro Pincer.
4: Entre elas está a MP do novo Desenrola Brasil, programa do governo federal voltado à renegociação de dívidas de pessoas físicas. Os devedores que participassem do programa teriam o CPF bloqueado em plataforma de apostas de cota fixa no prazo de 12 meses após a assinatura do contrato de renegociação. Para o senador Paulo Paim, do PT do Rio Grande do Sul, essa exigência era acertada.
5: Quem já está endividado não pode ser empurrado para um ciclo ainda mais grave de perdas, especialmente em um ambiente como o das apostas online.
4: Também perderam validade quatro medidas provisórias editadas pelo governo para reduzir os impactos econômicos dos conflitos no Oriente Médio. Uma delas destinava 14 bilhões e meio de reais para financiar a compra de veículos como caminhões, ônibus e micro-ônibus.
0: A fachada do Congresso Nacional está com uma iluminação especial até domingo, em apoio ao Setembro Amarelo, campanha de prevenção ao suicídio. A ação acontece na semana em que o assunto foi debatido no Senado. Reportagem de Yasmin Rodrigues.
6: A iluminação especial amarela do Congresso reforça a campanha Setembro Amarelo, que busca reduzir o estigma e estimular a procura por ajuda. Um dos requerentes foi a senadora Damaris Alves, do Republicanos do Distrito Federal, que nesta quinta-feira, 10 de setembro, data nacional de prevenção do suicídio, presidiu uma audiência pública sobre o assunto na Comissão de Direitos Humanos.
7: O Congresso Nacional está fazendo sua parte. Nós estamos aprovando leis todos os dias sobre o tema. Será que são só leis que nós vamos ter que construir ou nós vamos ter que fazer entregas de políticas públicas efetivas? Mas esse é um tema que não depende só do poder público.
6: Para quem precisa de apoio, o Centro de Valorização da Vida oferece atendimento gratuito e sigiloso pelo telefone 188, 24 horas por dia.
0: Seu voto passa pelo Senado.
8: Meu nome é Marta Garski, eu moro em Brasília e eu gostaria de saber por que nessas eleições serão escolhidos dois senadores.
0: Quem responde é o consultor legislativo Gilberto Gerzoni.
9: Marta, a nossa Constituição prevê que o Senado é renovado de forma alternada de um terço e dois terços. Então, a cada quatro anos, a gente elege senadores, alternadamente um senador e dois senadores, uma vez que cada estado e o Distrito Federal tem três senadores. Então, neste ano, nós vamos escolher dois senadores porque há renovação de dois terços da casa.
0: 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E neste ano, fique atento. A votação é de dois senadores e serão dois votos para candidatos diferentes. Ou seja, é preciso escolher um candidato ou candidata, confirmar o voto e depois registrar o segundo voto para outro candidato. Se o eleitor digitar o mesmo número duas vezes, o primeiro voto será considerado válido, mas o segundo será anulado. E tem outro detalhe importante. Na eleição para senador, não é possível votar apenas no número do partido. O voto precisa ser dado a um candidato. Se o eleitor digitar somente o número da legenda, o voto será considerado nulo. Para não esquecer os números, o eleitor pode levá-los anotados em um papel no dia da eleição. O primeiro turno será no dia 4 de outubro. E para ajudar o eleitor a se informar, o Senado Federal preparou uma página especial com informações sobre as eleições. O conteúdo está disponível em senado.leg.br/eleições. Com edição de Paula Groba e trabalhos técnicos de Eliseu Caires, o Jornal do Senado fica por aqui. Acompanhe agora as notícias do Tribunal de Contas da União e da Câmara dos Deputados. Boa noite e um bom fim de semana.
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11: No dia 17 de setembro, o Tribunal de Contas da União realiza workshops sobre golpes digitais que usam nome de órgãos públicos para enganar cidadãos. 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Os principais golpes em instituições públicas envolvem programas sociais falsos, fraudes em benefícios, cobranças indevidas e páginas falsas do gov.br. Os criminosos também usam e-mails, SMS e WhatsApp para enganar as vítimas. O workshop é voltado a profissionais e gestores da área de segurança da informação, tecnologia e comunicação, mas aberto a toda a população. A transmissão será pelo canal do TCU no YouTube às 15h. 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
13: Deputados aprovam projetos para estruturar e incentivar o futebol feminino.
14: Câmara dá preferência a candidato afastado do convívio familiar no ProUni.
13: Povos tradicionais deverão autorizar empreendimentos em seus territórios.
14: Boa noite. Avança na Câmara projeto que prevê autorização dos povos tradicionais à realização de obras e empreendimentos em seus territórios. A repórter Silvia Munhato traz mais informações sobre a proposta.
15: A Comissão de Amazônia dos Povos Originários e Tradicionais da Câmara dos Deputados aprovou o projeto que exige consulta prévia e autorização de povos indígenas, quilombolas e outras comunidades tradicionais antes do licenciamento de obras e empreendimentos que possam afetá-los. Pela proposta, os povos e comunidades tradicionais terão acesso prévio às informações sobre o empreendimento e seus possíveis impactos, com prazo adequado para análise e manifestação. O texto prevê ainda que as regras da consulta sejam definidas em conjunto com os grupos potencialmente afetados, respeitando suas tradições, idiomas e formas próprias de organização social. Em caso de divergência entre os moradores impactados e o empreendedor, prevalecerá a decisão da população afetada. A relatora foi a deputada Célia Chacriabá, do PSOL de Minas Gerais.
16: Nós estamos protegendo com esse projeto o direito mais sagrado, também o território e também a prevenção da saúde. A instalação desses aterros contamina os lençóis freáticos, provoca a insegurança alimentar, nutricional e também o adoecimento da população, provocando um verdadeiro ecocídio. Nenhum empreendimento desse porte pode passar por cima da identidade e do bem viver de nossos povos.
15: A versão original do texto apenas proibia a instalação de aterros sanitários em territórios de povos e comunidades tradicionais. A relatora, no entanto, ampliou o alcance da medida para abranger qualquer empreendimento capaz de provocar impactos diversos sobre essas populações. A relatora afirmou que a legislação já garante a participação desses povos, mas essas consultas nem sempre são respeitadas. Por causa da alteração do texto, o deputado Capitão Alden, do PL da Bahia, requereu que o projeto também seja analisado pela Comissão de Desenvolvimento Econômico. Segundo ele, as mudanças afetam a segurança jurídica dos processos de licenciamento. A proposta que condiciona a realização de empreendimentos em terras indígenas à concordância desses povos ainda deve ser analisada pelas comissões de Desenvolvimento Urbano e de Constituição e Justiça. Da Rádio Câmara de Brasília, Silvia Munhato.
12: Direitos Humanos.
13: Raimon, do PT do Rio de Janeiro, defende a aprovação de projeto que cria uma política nacional para a população em situação de rua. Relator da proposta, ele afirma que um dos objetivos é combater a aporofobia, definida como medo, rejeição ou distanciamento em relação às pessoas pobres.
17: Aporofobia é um termo que poucas pessoas talvez tenham familiaridade com ele, mas é pavor aos pobres, isso é temor aos pobres, medo dos pobres, quer dizer, distanciamento dos pobres. E nós sabemos que há muitas pessoas empobrecidas no nosso país, a população em situação de rua, na última contagem que temos, ela chega a quase 350 mil pessoas no Brasil, e são homens e mulheres, nossos irmãos e irmãs, que merecem ser respeitados e que têm direito aos direitos que qualquer cidadão brasileiro tem.
14: Raimon pondera que a iniciativa busca não apenas assegurar direitos básicos, mas também promover uma mudança cultural que supere a aporofobia. O parlamentar reitera que quer garantir a dignidade da pessoa humana em todo o território nacional.
12: Segurança Pública.
13: Guilherme Derrite, do PP de São Paulo, defende a criação de regras para investigar crimes digitais e ampliar a cooperação entre órgãos públicos e plataformas. A ideia é compartilhar dados em casos de situação de emergência, como abuso sexual de crianças e adolescentes e maus tratos contra animais.
14: Guilherme Derrite também quer reforçar o combate aos crimes digitais com estruturas especializadas dentro das secretarias estaduais de segurança pública. O projeto do deputado estabelece regras de transparência para as plataformas e atualiza a legislação sobre a exploração sexual infantil na internet.
13: Sóstenes Cavalcante, do PL do Rio de Janeiro, apresentou o projeto que proíbe a venda de réplicas da carteira de identificação da pessoa com transtorno do espectro autista e de documentos semelhantes. Ele explica que o objetivo é evitar a fraude do documento produto de forma gratuita.
14: Sóstenes Cavalcante afirma que essa comercialização pode levar famílias a comprar documentos sem validade oficial, além de abrir espaço para o uso indevido de benefícios. O projeto do parlamentar prevê multa de R$ 1.000 a R$ 10.000, com valor dobrado em caso de reincidência.
13: Projeto de Luísa Erundina, do PSOL de São Paulo, determina que o crime de feminicídio nunca seja considerado crime militar. A deputada entende que esses casos devem ser julgados pela justiça comum, mesmo que o crime ocorra em quartéis ou envolva integrantes das Forças Armadas.
14: Luísa Erundina argumenta que o feminicídio é motivado pelo ódio e pela violência de gênero e não tem relação com a disciplina militar. Para ela, a medida garante que os acusados sejam julgados pelo tribunal do júri para evitar decisões corporativistas.
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0: Novas leis viabilizaram a Copa Feminina de 2027 e propostas aprovadas reforçam o protagonismo das mulheres no futebol. A reportagem é de José Carlos Oliveira.
1: A realização da Copa Feminina de Futebol e o fortalecimento do protagonismo das mulheres no esporte passam pelo Congresso Nacional. Deputados e senadores já aprovaram leis que viabilizam a competição prevista para 2027 e analisam várias propostas de incentivo permanente às jogadoras desde as divisões de base. Uma das leis, já em vigor, permite que as 8 cidades sedes da Copa deem isenção de ISS, Imposto sobre Serviços, para empresas envolvidas na organização do evento. Outra lei regulamenta direitos e deveres da União e da FIFA durante a Copa. A relatora do texto na Câmara, a deputada Gleisi Hoffmann, do PT do Paraná, destacou os reflexos positivos da competição para o Brasil.
2: Ao investir em um grande evento, cria empregos, estimula a economia do turismo e melhora a infraestrutura com o legado de obras. Contribuirá para o alcance de objetivos como viabilizar a entrega de infraestrutura esportiva e para esportiva e a fomentar a prática do futebol feminino em todas as regiões do Brasil.
1: A chamada Lei Geral da Copa Feminina traz regras sobre comércio nas áreas dos eventos, publicidade, exploração de marcas e imagens, concessão de vistos para trabalhadores estrangeiros, venda de ingressos, segurança pública e funcionamento de serviços durante a competição. A aprovação não foi unânime. O deputado Kim Kataguiri, do Missão de São Paulo, lembrou a Copa Masculina de 2014 para criticar o fato de o Brasil sediar outro evento da FIFA.
3: O discurso de que a Copa deixa infraestrutura, deixa legado é falacioso, a gente já escutou essa balela, não deixou nada. A FIFA vem, saqueia o país e depois vai embora.
1: O Brasil participou de todas as 9 edições anteriores da Copa Feminina e tem a maior artilheira da competição, a alagoana Marta, com 17 gols em 22 jogos de 6 Copas. A Copa Feminina de 2027 será a primeira na América do Sul. Vai reunir 32 seleções entre 24 de junho e 25 de julho do ano que vem, com jogos em Belo Horizonte, Brasília, Fortaleza, Porto Alegre, Recife, Rio de Janeiro, Salvador e São Paulo. A Câmara ainda analisa vários outros projetos de lei para incentivar o futebol feminino. Os textos tratam de incentivos financeiros e superação da discriminação de gênero, entre outros temas. O deputado Marcos Braz, do PSDB do Rio de Janeiro, tem proposta com foco nas categorias de base.
4: Obriga que escolinhas de projetos de futebol financiados com dinheiro público federal ofereçam turmas femininas. Não dá mais para o Estado financiar projeto esportivo que só enxerga o menino. Se tem verba pública, tem que ter vaga para menina também. Assim que a gente forma a próxima Marta.
1: A ex-deputada Carla Aires, do PT de Santa Catarina, atualmente vereadora em Florianópolis, é autora de projeto de lei que cria o marco legal do futebol feminino. Da Rádio Câmara de Brasília, José Carlos Oliveira.
0: Homenagem.
5: A Câmara realizou sessão solene para a entrega da Medalha do Mérito Evangélico Daniel Berg e Gunnar Wingren, por iniciativa de Raimundo Santos, do PSD do Pará. Ele lembra que 12 pessoas foram homenageadas com a medalha.
6: Então, o reconhecimento que a Câmara dá com essa medalha precisa reconhecer aquelas pessoas ou instituições que tiveram serviço de cunho evangelístico, mas com seus reflexos notadamente percebidos em favor da sociedade, levando não só o evangelho, mas levando a cidadania, a inclusão social, o apoio às pessoas desassistidas, onde o Estado às vezes não consegue chegar. É importante saber que essas igrejas não chegam sozinhas ali. Há líderes, há pastores, há pastoras, pessoas ou instituições que prestaram grandes serviços de evangelização, mas que os reflexos alcançaram centenas, milhares, milhões de pessoas.
0: A sessão solene para a outorga da Medalha do Mérito Evangélico Daniel Berg e Gunnar Wingren aconteceu em junho. Segundo Raimundo Santos, a escolha do mês é uma homenagem ao aniversário da Assembleia de Deus, fundada em 18 de junho de 1911, na cidade de Belém, no Pará.
7: Saúde.
5: A Câmara aprovou o projeto que obriga o acompanhamento em tempo real dos estoques de medicamentos do SUS. A reportagem é de Marcelo Larcher.
8: A Câmara dos Deputados aprovou o projeto que cria um sistema para acompanhar em tempo real o consumo, o abastecimento e o estoque de remédios e produtos do Sistema Único de Saúde, o SUS. O projeto, já aprovado pelo Senado, determina que o governo federal, estados e municípios devem manter em conjunto dados atualizados sobre a quantidade de produtos e medicamentos em estoque. Isso vai permitir um acompanhamento constante dos níveis de produtos à disposição, inclusive das farmácias populares. A administração do sistema será compartilhada entre os gestores federais, estaduais e municipais do SUS. A justificativa para o projeto foi um relatório do Tribunal de Contas da União que apontou falha do Ministério da Saúde no acompanhamento dos estoques de medicamentos usados durante a pandemia de Covid-19. A proposta foi aprovada de maneira simbólica pelo plenário da Câmara. Antes disso, o relator na Comissão de Seguridade Social e Família, deputado Luiz Lima, do Novo do Rio de Janeiro, disse que a criação de um sistema que possibilite a consulta aos estoques públicos de medicamentos e produtos para a saúde contribui para a eficácia e transparência da gestão. Mauro Junqueira, secretário executivo do Conselho Nacional de Secretarias Municipais de Saúde, o CONASENS, disse apoiar o controle de estoque, mas apontou problemas que precisam ser sanados para que haja um acompanhamento em tempo real. Ele explicou que o que foi acertado após o relatório do TCU foi a atualização diária dos dados na Base Nacional de Assistência Farmacêutica, o sistema atual, de modo que se saiba o nível de estoque relativo ao dia anterior. Para Mauro Junqueira, nem todos os municípios conseguem hoje fazer esse controle em tempo real.
7: Tem muitos municípios com dificuldade de conectividade, de infraestrutura. Além disso, o SUS gera diariamente um volume muito grande de dados que precisam ser armazenados, processados e integrados. CONASEMES, como a voz dos municípios no SUS, é totalmente favorável à transformação digital no SUS, mas para chegar ao controle em tempo real em todo o país, é preciso superar desafios importantes de conectividade, de infraestrutura e do subfinanciamento do Sistema Único de Saúde.
8: O projeto que cria um sistema para acompanhar em tempo real o consumo, o abastecimento e o estoque de remédios e produtos para a saúde no SUS será enviado para a sanção presidencial e já pode virar lei. Da Rádio Câmara de Brasília, com informações de Antônio Vital, Marcelo Larcher.
0: Paulo Soares, do Podemos de São Paulo, trabalha em projeto para atualizar a tabela do SUS e melhorar o financiamento de santas casas e hospitais filantrópicos. O deputado afirma que a defasagem nos valores pagos por procedimentos médico-hospitalares compromete o funcionamento dessas unidades.
9: São santas casas vivendo no sufoco, são hospitais filantrópicos à beira da falência, são irmandades tentando entregar a chave para a promotoria para ver o que se faz com aquilo, porque não há uma sustentabilidade financeira daquilo tudo. Como é que se sustenta hoje uma santa casa, um hospital filantrópico, sendo que alguns dos procedimentos prestados ali dentro estão com a tabela defasada perante o SUS há 20, 23 anos?
5: Paulo Soares defende revisões periódicas da tabela para que os hospitais não dependam de negociações políticas pontuais. Ele também aponta que a medida pode ajudar a descentralizar atendimentos, reduzindo deslocamentos de pacientes de cidades menores para polos regionais.
0: Economia. A Câmara aprovou o projeto que estabelece diretrizes para fortalecer a indústria brasileira com estímulos à inovação e à geração de empregos. Márcio Biolchi, do MDB do Rio Grande do Sul, apoia o texto que também busca reduzir a dependência de produtos e tecnologias estrangeiras.
5: Márcio Biolchi ressalta que entre as medidas previstas estão incentivos à produção nacional por meio de bens e serviços desenvolvidos no país. A proposta ainda reforça mecanismos de defesa da indústria brasileira diante de práticas comerciais consideradas prejudiciais no mercado internacional.
0: Delegado Caveira, do PL do Pará, apresentou o projeto para proteger consumidores que utilizam poços, cisternas ou outras fontes regulares de abastecimento de água. A proposta visa impedir que concessionárias obriguem esses usuários a desativar a fonte alternativa por existir rede pública disponível.
5: O texto de delegado Caveira também proíbe a cobrança de tarifa quando o serviço não é utilizado. De acordo com a proposta, nos imóveis abastecidos por fontes alternativas, a cobrança pelo esgoto deverá considerar o volume efetivamente medido ou outro método técnico de cálculo.
0: Transportes. Projeto de Fernando Monteiro, do PSD de Pernambuco, pune concessionárias de aeroportos por atrasos e falhas em serviços. A proposta autoriza a Agência Nacional de Aviação Civil, a ANAC, a aplicar sanções a concessionárias que descumprirem indicadores de qualidade em etapas como desembarque e restituição de bagagens.
5: Pelo texto de Fernando Monteiro, as penalidades variam de advertências e multas até a caducidade da concessão em casos graves. Para o congressista, a medida protege o passageiro e garante a eficiência no atendimento pós-pouso.
0: Educação. A Câmara aprovou a preferência no ProUni para candidatos afastados do convívio familiar. Conheça as medidas propostas com a repórter Paula Bittar.
10: A Comissão de Constituição e Justiça da Câmara aprovou uma proposta que dá prioridade, em caso de empate na fase de pré-seleção do programa Universidade para Todos, o ProUni, a estudantes com histórico de afastamento do convívio familiar. O afastamento deverá ter sido motivado por negligência, discriminação, exploração, violência, crueldade ou opressão. O relator, deputado Roberto Duarte, do Republicanos do Acre, ressaltou que a proposta está alinhada a preceitos constitucionais, como o princípio da dignidade humana, o direito à educação como dever do Estado e o princípio da igualdade.
11: Esses jovens enfrentaram barreiras imensas até aqui. Garantir o acesso ao ensino superior é dar a eles a oportunidade de reconstruir suas histórias com dignidade e conquistar a independência financeira. A educação transforma vidas e quando formamos profissionais que superaram tantas adversidades, fortalecemos toda a nossa sociedade.
10: A proposta que dá prioridade em caso de empate na fase de pré-seleção do programa Universidade para Todos, o ProUni, a estudantes com histórico de afastamento do convívio familiar vem do Senado, onde já foi aprovada. Portanto, já pode seguir para a sanção presidencial, a menos que haja recurso para a votação pelo plenário da Câmara. Da Rádio Câmara de Brasília, Paula Bittar.
5: Felipe Francischini, do Podemos do Paraná, pede que a Câmara, com o apoio do Tribunal de Contas da União, fiscalize a aplicação de recursos da merenda escolar em Grajaú, no Maranhão. A ideia é apurar possíveis irregularidades em uma licitação de mais de 12 milhões de reais.
0: Para Felipe Francischini, há indícios de entrega de alimentos antes da conclusão da licitação e um aumento de mais de 500% no valor do contrato em relação ao ano anterior. Ele defende ainda a identificação dos responsáveis e eventual ressarcimento ao erário, caso as irregularidades sejam confirmadas.
5: A Câmara analisa projeto que altera a Lei de Diretrizes e Bases da Educação para garantir aos pais ou responsáveis o direito prioritário de orientar a formação moral e ética dos filhos. Márcio Onaiser, do Solidariedade do Maranhão, explica que o objetivo é exigir que as escolas deem transparência sobre temas sensíveis.
0: O texto de Márcio Onaiser proíbe que escolas imponham conteúdos que contrariem as convicções familiares ou façam direcionamento ideológico. De acordo com o autor, a medida não cria censura, mas reforça a parceria e o diálogo entre a família e a escola.
5: Termina agora o Jornal Câmara dos Deputados, produzido pela Rádio Câmara, com trabalhos técnicos de Everson Urani e a apresentação de José Carlos Andrade e Luciana.
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